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3: Não é fácil, não. 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

0: Pode deixar que eu não vou exagerar, não.
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sabe temperador. É som de paredão. O solo que vai ficar na sua mente aí, ó. Bora, Demi Boy, bota paixão.

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0: Litoral, eu tô legal, 5 e 7, muito bom dia, eu sou a Sol e nós vamos estar juntinhos nessa manhã, dia 14 de setembro. Seja muito bem-vindo à Rádio Litoral e vamos juntos nessa madrugada, ainda tá escurinho aqui na Grande Vitória. Me fala como é que foi seu final de semana, como é que tá sendo essa segunda-feira pra você que madrugou, acordou cedinho. Eu acordei às 3 horas da manhã pra poder estar aqui, pra conseguir fazer tudo antes de sair de casa. E você? Você tem que preparar café, deixar tudo pronto pros seus filhotes, pra sua mamãe? Ou você mora sozinho, né? Então deixa tudo preparado, porque quando você voltar, não vai ter trabalho pra poder fazer em casa. Ótimo dia, vamos juntos e que essa semana seja abençoada, produtiva, cheia de energia, fé, esperança, que a gente precisa acreditar numa nova semana, assim, de vitória pra gente. Muito bom dia, WhatsApp liberado, 999-86-1050. Vem soltar sua voz, trabalha juntinho comigo aqui na Rádio Litoral, número 1, em audiência geral no Ibope. Muito bom dia.
2: Cadê os apaixonados presentes?

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0: Litoral, eu tô legal, 5h14, muito bom dia. Rosemara Ramos em Nova Almeida. Roselene Maria também, que mora em Nova Almeida, na Serra. Beijo, gatonas. Bom dia pra você que acordou cedo, tá aí se preparando pra trabalhar ou chegando de um plantão. Você que é profissional do volante, muito bom dia, seja bem-vindo. Tô de carona com você, hein? Tamo juntos. E tamo juntos também com ela, lá de Colatina, Rosângela Bernardoni. Bom dia, gatona.
1: Bom dia, Sol. Tudo bem com você? Sou eu, Rosângela Bernardoni, do bairro São Miguel, em Colatina. Mais uma semana se iniciando. Que Deus abençoe esse início de semana. Sol, e deixa eu mandar bom dia para você.
0: Obrigada.
1: Meu esposo Paulo, os filhos Patrick, Pablo e Parley. Para Soninha de André Carlone, para Lena Mara e Toninho de Bicanga, para Genimar, para Leomar de Linhares, para Claudineia, para Rebequinha, que aniversariou sábado, e para todos da cadeira cativa.
0: É muita gente, um beijo para todo mundo, para toda a sua família também, tá, Rosângela? Amendoim, Luiz, amendoim.
2: Uhul, segundo, uma segunda-feira, uma semana abençoada para todos meus amigos ligados na Litoral. Tô na Litoral, eu tô legal, é Uber, taxistas, lojas, farmácia, todos ligados na Litoral, de 0 a 100, para não esquecer ninguém. Um abraço para todos os cadeiros cativa, já ligado de norte a sul, só da Litoral. Um abraço para o amigo Beto Antente, para o meu amigo Lemalinha, amiga Rebeca, meu amigo Aless, amiga Laides, todos ligados na Litoral. Tô na Litoral, eu tô legal, isso deu o Mengão. Uhul, é nóis.
0: Um beijo, Mengão ganhando o Corinthians.
3: Bom dia, família Litoral. Bom dia, é toda a família cadeira cativa de azer, pra não esquecer ninguém. Segundou, segundou. Ontem foi o meu nível. É, vou parabenizar essa menina linda, maravilhosa, cheia de luz, cheia de alegria. Ah, sou eu mesma, Rebeca Andrade de Colatina. Ontem foi meu nível. Viva eu! Beijo, beijo, Litoral. Um abraço pra todo mundo.
0: Ô, Rebeca, Deus te abençoe. Te cubra de bênçãos, muita luz, saúde, que é o que a gente precisa. Deus te abençoe. Parabéns pelo seu nível de ontem, tá, gatona?
4: Antônio. Ei, Sol, bom dia. Diretamente do Cachorro Tapirim, Gato Preto, desejando na segunda-feira abençoada. Mandando alô pra Cachorro Amor da Minha Vida, Verindo, Pula Pula, Chibinha, Gil, Marcos Bob, Nando de Rune, Moacir Pintor, Ariel de Fogão de Lenha, Duda Mel, Zé Paulo, Bina em Aracuí, para Leomar Pacote, para Gigante, para Peixinho em Cantagalo, para Serginho do Posto de Mola, para Juninho Bracim, para a turma de Una, Munistreira, Cachoeira Alta, São Vicente, Gruta, Tijuca, Lambari, Urupi, Marapé. E hoje eu quero mandar meus parabéns para a Arena São José, lá em Aracuí, que receberam a gente sábado num evento maravilhoso. E na Litoral, tô muito legal. Um bom dia pro Grupo Cadeira Cativa, um bom dia pro pessoal da saúde e pra minha família Grande Vitória.
0: Valeu, Antônio, um beijo pra você. Beto Penitente,
5: bom dia. Bom dia, Sol. Beto Penitente Colatina. Além das nuvens, há um lugar preparado para mim, até despertar o melhor em mim e poder novamente ser feliz. Bom dia, Sol. Bom dia, Luiz Amendoim. Bom dia, Leomar de Linhares. Bom dia, ouvintes da Litoral. Na Litoral, tô legal.

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1: Oportunidades para você na Agência do Trabalhador de Marataízes, que abriu mais de 100 vagas. Ajudante de padeiro, carregador de caminhão, auxiliar de estoque e muito mais. Se você ficou interessado, o atendimento acontece ali na Avenida Rubens Rangel, número 1489, no edifício Itamaraty, Cidade Nova, de 8 da manhã até às 5 horas da tarde. Cine de Nova Venécia abriu mais de 300 vagas. Ajudante de açougueiro, enfermeiro do trabalho, mecânico de bombas hidráulicas e muito mais. Se você ficou interessado, deve procurar a unidade. Ela funciona de 8 da manhã até 5 horas da tarde. Fica ali na Rua Jussara, número 10, Margarete. Boa sorte para você.

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0: obrigado, viu? Fica com Deus.
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0: Diesel Litoral FM. 999-86-1050, WhatsApp para você mandar seu recadinho, soltar sua voz, mandar sua foto. E aqui, ó, o Zé Silete está falando, desejando bom dia.
1: Ei, Sol, bom dia, uma boa semana para nós, que seja abençoada, que seja produtiva. Bom trabalho para você e para todos. Beijo, solteira de Flechal.
0: Beijo. Lena, bom dia.
2: Bom dia, meu raio de sol. Um bom dia aí pro grupo Cadeira Cativa, pra Soninha, Claudineia, Rosângela Bernardoni, Zé Carlos da Inglaterra, pra todos que estão ligadinhos, que tenhamos uma linda e abençoada semana. Beijo pra você, bom trabalho, fica com Deus.
0: Amém, um beijo, Rosenberg.
3: Bom dia, bom dia, bom dia. Sol, minha linda, meu raio de luz. Rosenberg de Interlagos, mais conhecido como Carioca. Motor de aplicativo, bora pra cima, aqui pra baixo é contramão. Segundou, papai. Mais uma semana que se inicia. Papai do céu possa nos abençoar, não só a mim, como todos os homens da litoral e todos os motores da rodagem. Deixa um beijinho pra nossa amiguinha Claudinha Leite do Rimarinho e seu Casca de Bala, o motoqueiro fantasma. Hoje um pouquinho mais cedo, como sempre, dia de exame. Então vamos pra cima e papai do céu possa abençoar. Fui, e na litoral eu tô legal.
0: Um beijo,
3: minha linda.
0: Beijo. E muita saúde pra você, tá? Deus abençoe. Praxedes.
4: Bom dia, bonita. Aqui é a Praxedes, passando pra deixar o meu bom dia pra todos que estão ligadinhos na litoral. Pro meu amor Antônio, pra Duda Mel, pro grupo Cadeira Cativa, de A a Z, pra não esquecer de ninguém. E tamo junto, hein? Sempre ligadinha na melhor. Na litoral.
0: Um beijo, Vera.
5: Olá, Sol, sua linda. Bom dia a todos, meus amigos da Cadeira Cativa Madrugada. Aqui quem fala é Vera do Pula Pula. Cátia Mirim, manda alô pra todos aí, ó. Cledinha, Rebeca, Nina, Cleia, Edneia Luz, Eliane Camelo, Duda Mel, as meninas do Salão da Itaoca, Toninho Segurança, de Animar, Nandinho, Elias Cortesano, Luiz Amendoim, Doutor Loan, Garrincha Dorme da Vila, Geu de Itaoca, Eliomar de Linhares, Alessio, Signe Mão da Rosa, José Carlos, Robson Jacaraíba, José Santos, do Mão, Etevaldo, Primo Caminhoneiro, Donizete, Nicota, Elias Sindicato, enfim, para todos os motoristas de APP, saúde e educação. Beijo, litoral, obrigada.
0: Beijo, agora bora para Linhares. Bom dia.
6: Bom dia, amiga Sol, Matheus, tá virando de Linhares, tá na Fé do Rio Banana ontem mesmo, na Fé da Cidade, né? Uhum. 47 anos. Show do Cleito e Romário ontem, muita gente.
0: Aproveitou,
6: bonita,
0: hein?
6: Né? Tá abafado, campinho de chuva agora, amiga. Boa semana, Sul.
0: Boa semana. Que bom que você saiu, curtiu. Isso é muito bom. Zé Carlos, good morning.
7: Good morning, Sol. Tudo bem, minha amiga?
0: Tudo.
7: Ó, vou aproveitar aí, mandar um aniversário pra Rebeca, que eu escutei a Rosângela Bernardoni falando aí. Um abraço pra você e tudo de bom, viu, minha amiga?
0: Pra você
7: e
0: também.
7: Um abraço pra Sônia, pra Lena Mara, pro Toninho, pro... Pra Rebeca, pra Verinha e pro Doni e pra Rosângela Bernardoni. Tudo de bom pra todo mundo.
0: Beijo.

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0: Obrigada, São Paulo.
1: Apertado pro Leozinho Aguiar de Itapuã, Adalberto Souza em Jabaeté, José A.S. Ferreira, bom dia, Adalberto Souza, Rafael Xavier tem Balneário de Carapebus, Cláudio José em Nova Carapina 2, Wellington Reis, bom dia pra você, Marcos Gargamel de Jardim Camburi, Leonardo em Soteco Viana. Pra Marta Maria Marquezine, que tá em Cachoeiro de Itapemirim. Beijo e bom dia para Cláudia Fuller, Jefferson dos Drinks, Edivaldo Neves, Cleonice de Carapina, Nani Lopes em Jacaraípe, Giovana do Alecrim e para você.
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1: Previsão do tempo. A segunda-feira será de muitas nuvens e possibilidade de chuva rápida ou fraca no litoral e na região serrana do Espírito Santo. Principalmente entre a tarde e a noite. Agora, nas demais regiões, o céu fica parcialmente nublado, mas sem previsão de chuva.
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1: Se liga, hein, porque o Atacado Vem está com mais de 100 vagas de emprego abertas para a nova unidade que será inaugurada na Praia Grande, Distrito de Fundão, em novembro. Oportunidades para açougueiro, inclusive para quem não tem experiência, hein? Auxiliar de limpeza, atendente de padaria, balconista de frios, operador de caixa e repositor. A empresa oferece vale alimentação, plano de saúde e odontológico, alimentação no local, desconto em compras, prêmio por a sua idade de escala 5x2. Para participar da seleção, é preciso enviar o currículo pelo WhatsApp. Anota aí. 27 992460966.

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0: Na Litoral, eu tô legal. Muito bom dia pra você que sintoniza Litoral FM. Obrigada pela companhia de todos os dias aqui. Né, Leomar de Linhares?
1: Bom dia. Bom dia, Sol. Bom dia, ouvintes. É, Sol, hoje tá todo mundo feliz. Flamenguistas, vascaínos. É isso aí. Vamos que vamos, a semana inicia. Sol, queria mandar um grande abraço pra Vera do Pula Pula, pra Duda Mel, Nani Lopes de Jacaraípe, pra Chedes, Gato Branco, pra Gato Preto, Rosângela Bernardoni, Luiz Amendoim, Beto Permitente e Rebeca Andrade de Colatina, pra Dorme da Vila e pra minha grande amiga Soninha. Se estou na Litoral, estou legal. Leomar de Linhares, grande abraço a todos e uma ótima segunda-feira.
0: Ótima segunda, Vanja!
2: Ei, Solzinha, bom dia, meu amor, tudo bom bem dia. Com você? Bom dia a todo o grupo Cadeira Cativa, todos ouvintes, sem esquecer de ninguém, né, Sol? Um ótimo isso. Trabalho, Solzinha, uma segunda-feira maravilhosa pra você. Tô atrasadinha no ar, mas tô nativa desde as 4h30 da manhã, Sol. Beijo, fala, já tá aí.
3: Um beijo, bom dia, Sol, bom dia, ouvintes da Litoral. Aqui é o Alessio Colatino, tô passando desejando essa segunda produtiva abençoada aí a todos que estão na Rádio da Litoral. Falou Luiz Mendoim, Rebeca Andrade, Vera do Pula Pula, Jaqueline, a Leila, o Micael, a todos que estão na Rádio na Melhor aí, que é a Litoral. Litoral, estamos de bem com a vida, estamos leves. Um abraço.
4: Bom dia, Sol. Quem fala aqui é Letícia, estou de trânsito. E hoje é o quê? Tem prova para os alunos. Já levo o teto, aquele pãozão, vou me organizar aqui, né? Quero deixar um abraço para meus amigos familiares, para meu amigo Gilberto do Mardegã, para o Roberto Unitrans, me deu aula de moto há um tempo atrás, né? Para todos também familiares. Estou com 7 alunos, né? Espero que todos partam de Jesus. Na troca mais que legal. Beijo!
0: Beijo, bom trabalho pra você e boa prova pros seus alunos. Beijo, Wagner!
5: Bom dia, bom dia, bom dia! Bom dia, Litoral! Bom dia a todos os ouvintes da Rádio Litoral FM. Aqui é o Wagner de Cobilândia, Vila Velha. Que ele tá desejando um bom dia aí, ó. Nos companheiros de trabalho aí, ó. Por Maurílio, por Júlio Galego. E também um bom dia, um abraço pra toda a minha família polaco lá de Itaguaçu. Bom dia pra todos nós!
0: Um beijo pra você, bom dia. Bom dia também pro Demi de Alzira Ramos. Ei, Demi, bom dia pra você, tudo de bom?
6: Bom dia, ótima semana e uma ótima segunda-feira, sozinha linda. Que Deus Jesus que sempre abençoando você, sua família e todos da Rádio Litoral. Tô na Litoral, tô mais que legal. Um beijo, gato. Fica com Deus, uma boa audiência na presença de Deus, a casa de vocês. Beijo, Deus abençoe. Aqui é Demi, Alzira Ramos, Cariacica.

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1: Muito obrigada, que a Douglas Menezes mandou uma foto dando informação do trânsito e ele falou só avisa os ouvintes da Litoral que trânsito parado está chegando aqui no viaduto Dona Rosa. É na Avenida Mário Gurgel, porque está passando por obras, construção de um viaduto, então o trânsito já está bem lento, hein? Do sentido Jardim América. Obrigado, Douglas, aí pela informação, tá? E trânsito lento também na Avenida Mestre Álvaro, antiga BR-101. Trânsito lento nesse momento e trânsito lento também. Já tem uma pequena retenção na rodovia das Paneleiras, sentido Mata da Praia. Trânsito lento na segunda ponte, está fluindo devagarzinho, mas está um pouquinho lentinho, mas está fluindo sentido Vila Rubim, tá? Agora, trânsito lento ali na Avenida Carioca, para você que está vindo de Vila Velha, sentido Vitória, pela terceira ponte, vai encontrar um trânsito lento já na Avenida Carioca. Agora, o trânsito está um pouquinho lento para você que está vindo da Glória, de Vila Velha, sentido Vitória. Mas no sentido oposto, para você que está vindo aí de Cariacica ou Vitória, sentido Vila Velha, para passar na Glória, trânsito bom nesse momento na Avenida Carlos Lineberg. E por onde você está passando? Tem trânsito? Tem uma rodovia que está alguma rua interrompida? Trânsito lento? Semáforo com problema? Aproveita e conta tudo pra gente. 999-86-1050.
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0: Litoral, eu tô legal. 999-86-1050, WhatsApp pra você mandar seu recadinho, sua informação do trânsito, sua foto, falar como é que foi seu final de semana. Ó, a Soninha já tá por aqui. Ei, Soninha, bom dia.
1: Olá, Sol, bom dia. Segundo, hein? Que seja uma semana abençoada para todos nós. Aos ouvintes, às cadeiras cativas, bom dia. Lena Mara, José Castro, Claudineia, Eliomar, Rosângela, Robson, bom dia. E um bom dia muito especial para a Rebeca, que ficou mais experiente no dia de ontem. Parabéns, Rebeca. Que Deus te abençoe linda e ricamente, hoje e sempre. Só bom trabalho, fique com Deus e até amanhã. Sônia, André Carlone. Beijo, beijo.
0: Até amanhã, Valdemir. Está em Beira-Sul.
2: Ei, Sol, bom dia. Segundou, né?
0: Aham.
2: Uhum.
0: Graças a Deus.
2: Deus possa estar aí abençoando aí esse dia e a semana que está começando. E mais uma quinzena aí de embora, né? Beijo e abraço aí pro pessoal da cadeira cativa, especialmente para você, Sol.
0: Obrigada.
2: Pra minha filha Nilva Carolina, pra minha mãe Nilva da Plenha e pra Cleidinha, com certeza ela tá ouvindo.
0: Ah, tá mesmo.
2: Beleza? Beijo, Litoral.
0: Um beijo, Wagner.
3: Bom dia, bom dia, bom dia. Bom dia, Litoral. Bom dia a todos os ouvintes da Rádio Litoral FM. Aqui é o Wagner de Copilândia, Vila Velha. Que ele tá desejando um bom dia aí, ó. Meus companheiros de trabalho aí, ó. Por Maurílio, por Júnior Galego. E também um bom dia, um abraço pra toda a minha família Polaco lá de Itaguaçu. Bom dia pra todos nós.
0: Um beijo, Rogério de Palmeira Itaguaçu, um beijo pra você. Robson de Acaraípe, bom dia.
4: Bom dia, Sol, bom dia a todos os amigos e ouvintes da Litoral. Solzinho, aqui é o Robson de Acaraípe, passando aí para desejar um ótimo dia, uma ótima semana.
0: Uhum.
4: Que Deus venha abençoar a todos. Grande abraço pra Soninha do André Carlone, Cleidinha Costa Longa, Nani Lopes e Velhinha do Pula Pula.
0: Valeu, um beijo. Beijo pra Lalá de Colatina. Também sempre ouvindo o Fábio.
5: Bom dia, Sol. Tô por cá em Segundões. Deus possa abençoar a sua vida, todos da Rádio Litoral. Como é bom acordar toda manhã ouvindo essa voz maravilhosa. Segundou, Sol. O clima hoje tá meio fresquinho, mas tá bom. Mas nada melhor do que ouvir a Litoral para esquentar o nosso clima. E vamos que vamos. Bom dia, Sol. Deus abençoe.
0: Beijo, bom dia.
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0: 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E quem mandou uma linda canção aqui pro programa foram os músicos da região do Caparaó. Vamos ouvir.

0: Até a próxima, meu povo!
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1: É, mandar um bom dia aí pra você que tá aí nesse trânsito, tá agarrado, igual a Kel Tavares de Santa Inês. Falou sol, ela mandou uma foto, gente. Terceira ponte, né, pra quem tá saindo de Vila Velha pra Vitória pela terceira ponte, ela falou que tá assim 10 km por hora, tá muito lento. Kel, obrigada pela sua informação, tá, gatona? E não só a terceira ponte, tá? A segunda ponte também está lenta. Então, você que tá saindo aí de Vila Velha ou Cariacica, é sentido Vila Rubim, né? Para chegar em Vitória, o trânsito tá lento. O trânsito tá mais ou menos ali em frente ao terminal de Jardim América. Trânsito gigantesco para você que tá vindo de Viana. Atenção, hein? Muito trânsito até você chegar ali no trevo de Alto Laje. Na Avenida Mário Gurgel, tá passando por obras, então o trânsito tá lentíssimo. E para você que tá aí passando pela rodovia Leste-Oeste, de Vila Velha para Cariacica, trânsito muito lento também. Então, se sair de casa agora, vai ficar agarrado nesse trânsito. Agora, trânsito bem lento também, bem complicado. Tá passando por obras também, Avenida Carlos Lindenberg. Trânsito nos dois sentidos, mas o trânsito maior é para você que tá vindo aí de Vitória, ou Cariacica, Viana, sentido Glória. Para chegar em Vila Velha, trânsito está gigantesco. Vamos lá, trânsito lento também na Norte Sul. Para você que tá vindo aí pela Norte Sul, ali em Jardim Camboriú, trânsito tá lento. E ali tá, também tá passando por obras. E quando você pega ali a Avenida Dante Michelini, ainda tem o pequeno trânsito, tá? Trânsito também na Avenida Mestre Álvaro, trânsito gigantesco. Para você que vem aí da BR-101, né? Que agora é a Avenida Mestre Álvaro. E muita atenção, porque tem acidente na via. Mas a rodovia das Paneleiras, por enquanto, o trânsito fluindo nos dois sentidos.
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1: Oportunidade para você no Cine de Vila Velha. Abriu mais de 700 vagas. Operador de caixa, armazenista, auxiliar de limpeza e muito mais. Se você ficou interessado, tem que procurar a unidade. Funciona a Vila do Empreendedor, no subsolo do Boulevard Shopping, de 8 da manhã até às 5 horas da tarde. O Cine da Serra também abriu mais de 800 vagas. Carregador, promotor de vendas, motorista de ambulância. Se você ficou interessado, tem que procurar a agência. Ela fica ali no bairro Portal de Jacaraípe, no Pró Cidadão. Funciona de 8 da manhã até às 5 horas da tarde. Boa sorte para você!

0: Na Litoral, eu tô legal, 7h53. Muito bom dia pra você que sintoniza Litoral FM. 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Boa sorte. Ei, Giovana.
1: Bom dia, bom dia, bom dia.

0: Agrônomo Marcílio, tamo
1: valeu,
0: junto.
1: Valeu, um beijo. Beijo pra Jocimara de Rio Branco. Estamos pegando as crianças aqui na escola, na van escolar, né? Um beijo. Beijo pro Jones. Jones Jaracruz mandou uma foto. Ele tá vendo lá pela internet, litoralfm.com.br, o estúdio aqui. Fez uma fotinha minha aqui. Valeu, beijo. Cida.
2: Ei, Sol, bom dia. Bom dia a todos da Rádio Litoral. Aqui é a Cida de João Goulart. Tô passando aqui para desejar uma ótima segunda-feira abençoada para todos nós. Vamos trabalhar que nascemos lindas e não ricas. Beijo. Na Litoral, eu tô mais que legal.
1: Um beijo, gatona. 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

0: Litoral, eu tô legal, 8h11. 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Bora falar com ele? Leozinho, e aí Léo, bom dia.
1: Bom dia, Sol, bom dia, família Litoral. Leozinho da Queiroz passando por aqui. Segundou, Solzinha. Segundou mais uma segundinha na presença do pai, né? Graças a Deus. Vamos trabalhar, né? Porque nós nascemos belos e não ricos. Solzinho, um bom dia pra você, um bom dia para todos. Que Deus abençoe nosso dia, nosso na estrada, na caminhada. Fica na paz.
0: Amém, um beijo. Tiago, do Lava Jato.
2: Bom dia, Solzinha.
0: Bom dia.
2: Passando aqui pra desejar uma ótima semana a todos. Uma semana mais que abençoada, que é o Tiagão de Colatina. E Solzinha, toca o hino. Toca o hino, porque ontem não adiantou secar. E quando for secar e chorar, chora na cama, que é lugar quente. Um abraço, uma ótima semana a todos. Dale, dale, Mengão, segue o líder.
0: Flamengo tá liderando, tá todo feliz, né? Um beijo, Thiago. Rosimara Ramos.
3: Bom dia, Sol. Obrigada, minha querida. Faço minha as tuas palavras de incentivo para nós agradecermos por mais esta manhã maravilhosa. Não tem sol aqui fora, né? Mas aí dentro da Litoral, o sol está nos irradiando. O ai, teu brilho, Sol. Obrigada. Rebeca, parabéns pela data de ontem, minha querida. Que Deus te conceda saúde plena sempre e uma alegria constante para poder sempre nos abençoar com a sua presença aqui de ouvinte assíduo. E a cada um dos aniversariantes desta data, parabéns. Saúde sempre. Amém. Rosimara Ramos de Nova Almeida.
0: Valeu, Rosimara. Um beijo. Bora para Itaguaçu falar com ele?
4: Pessoal, bom Rogério. Dia. É o Rogério Polac. Acabei de ouvir meu primo falando aí.
0: Foi,
4: o Wagner Polac, aquele abração, meu primo. Tudo de bom, dá um abraço no seu pai aí pra mim. Beleza, filho? Tamo junto e misturado.
0: Valeu.
4: Wagner Polac aí de Cubilândia. Estamos aqui em Palmeira de Itaguaçu, ligadinho no litoral. Na litoral, eu tô mais que legal. Aquele bom dia pra todos os ouvintes.
0: Valeu, Rogério, e toda a família Polaco. E quem tá preso no trânsito aí é o Walter, né, Walter?
5: Teve um acidente na BR-101 aqui, sentido Vitória. A BR tá toda parada, um acidente em Carapina. Tá aqui de Carapina até em Laranjeiras. Então, vocês que tenham paciência, tá? Bom dia, litoral, e que tenhamos uma ótima semana.
0: Verdade, teve um acidente mais cedo e esse trânsito tá complicado ali. Você que vem da Avenida Mestre Álvaro, sentido Rodovia das Paneleiras, tá lentinho.
6: Banda Guilherme, escuta isso aqui, ó. Não é fácil não.

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1: Uma informação do trânsito aqui do nosso ouvinte Jonathan de Barcelona. Mandou uma foto, falou: sol. Esse trânsito em Jardim Limoeiro está a 10 km por hora. Então, muito trânsito ali em Jardim Limoeiro. Então, as pessoas que estão querendo chegar em Vitória e tudo, que está trânsito ali na Avenida Mestre Álvaro, estão cortando por dentro dos bairros. Então, o trânsito está ficando complicado ali em Jardim Limoeiro. Tem acidente ali na Avenida Mestre Álvaro, antiga BR-101, que está deixando o trânsito lento, né? A rua Nelci Lopes Vieira, aquela paralela à Norte e Sul, está toda congestionada. E tem trânsito na Rodovia das Paneleiras, né? Sentido ali Jardim da Penha. Trânsito continua lento na segunda ponte, 5 pontes. Para você que está vindo de Vitória ou Vila Velha, né? É Cariacica, né? E Vila Velha, sentido Vitória. Trânsito lento tanto na segunda ponte quanto nas 5 pontes também. E a Avenida Mário Gurgel continua com trânsito lento, sentido Trevo de Alto Laje.
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0: Litoral, eu tô legal, 8h33. 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É, daqui a pouquinho tem uma sequência dos 45 minutos de música premiados aqui na Rádio Litoral. 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Então, daqui a pouquinho, fique esperto, que daqui a pouquinho eu vou começar a sequência, né, dos 45 minutos de música, valendo um iPhone 17 para você. Ai, que delícia. Adoro dar presente, é muito bom, né? A Litoral é demais. Promoção de verdade é aqui. E aqui também você manda seu recadinho, 999-86-1050. Como fez aqui é a Jane. Jane!
1: Bom dia, sol. Jane de Vale Encantado, passando para desejar uma ótima segunda-feira para todos vocês da rádio, para todos os ouvintes.
0: Valeu,
1: beijos, beijos.
0: Beijos. Beijos e bom dia também para a Cris de Vila Graúna, para sua mamãe, todo mundo aí da sua família, José Aécio Ferreira também, beijo, bom dia. Cláudio, que é Reapaizão.
2: Bom dia, Litoral, bom dia a todos aí, viu? Semana aí mais que abençoada aí para nós, bom trabalho. Que é o QRA Paizão, viu? Dá um alô aí pra mim, a minha família Santos, Moraes e Paim, hein? Meus filhos Matheus, Maria Vitória, Cláudia Gabriela, meus netos José e Brian, amo vocês, hein? Bora! Um abraço, tudo de bom, hein? Galera Nova Rosa Penha.
0: Valeu, um beijo, que é Reapaizão. 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
2: Felipe Araújo, aqui no Mineirão, de um jeito tanto quanto.

0: 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E se você tiver a fim de faturar um iPhone 17, daqui a pouquinho vai começar os 45 minutos de música premiados, hein? Daqui a uns 5 minutinhos pra você poder anotar o nome da música ou do cantor, porque o resultado do iPhone 17 acontece hoje. E você pode ser ou mais um ganhador, né? Porque esse ano já teve um iPhone 17. E a pessoa ficou muito feliz e o próximo felizardo pode ser você. Fique esperto aí para poder anotar tudinho, hein? E também participar do 999-86-1050, mandando seu recadinho. O Dudu Andrioli, de Jardim Colorado, mandou uma foto, tá dentro do carro, trabalhando e ouvindo a Litoral. Beijo, Dudu. Obrigada, hein? Gigi.
1: Bom dia, Sol. Bom dia, Litoral. Uma ótima segunda a todos nós.
0: Valeu, um beijo. Geisebel.
2: Bom dia, Sol. Aqui é a Geisebel do Serra Mar. E eu gostaria de mandar um abraço para a Danube, do Loja de Conveniência de Nova Almeida. E para Juliana, que trabalha no de frentista no posto de Nova Almeida, de gasolina de Nova Almeida.
0: Ah, então tá bom. Beijo para você, para as meninas. E Zulu, tá de boa, tá na escala, conta tudo.
3: Bom dia, Sol!
0: Bom dia.
3: Bom dia, família Litoral, aqui é o Zulu, operador de máquinas. Manda um alô aí pra todos os operadores aí da correria do dia a dia. Uhum. E pra todos os motoristas aí, pra toda a galera aí que tá no trecho, na correria, na loucura. Uma ótima semana de trabalho. Que Deus venha proteger todos nós de todo livro, de todo perigo, né? Deu uma ótima semana de trabalho para todos. Litoral, a número um, a melhor.
0: Valeu, beijo.
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5: Resultado de promoção. 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Cleidiane de Oliveira Kister, de Vel Rosa, final do telefone 4774.
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5: Claro que tem mais prêmios nessa segunda-feira para você. Dois ingressos para você curtir a feijoada do João e também curtir Tiê, Leci, entre elas. 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Curtindo com a Litoral, 999-86-1050, porque daqui a pouquinho tem resultado.

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1: E tá valendo o iPhone 17, lindão, pra você tirar a maior onda. Então, a partir de agora, você começa a anotar o nome da música ou do cantor. Quando terminar a sequência, eu vou te avisar. E aí você cadastra tudo no nosso site, litoralfm.com.br. Boa sorte. Lembrando que resultado hoje ainda, então você pode ser o ganhador desse iPhone 17. Ó, aproveita, anota a primeira, Gustavo Lima, Assunto que Dói.
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0: Não sou de ligar.
1: Não ligue, hein?
2: Litoral, eu tô legal, 912. Muito bom saber que você tá aqui na Rádio Litoral FM, mandando seu recadinho, sua foto, seu vídeo. Por isso que a Litoral é primeiro lugar geral em audiência, por causa da sua participação. Muito obrigada. 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Bora mandar um beijo aqui para ela, Antônia de Itaquari. Encontrei com a Antônia sábado na feijoada da Boa Vista, tava linda lá, mó simpatia, fizemos uma foto e ela mandou a foto aqui pra eu ver. Linda foto. Obrigada, hein, ô Antônia, beijo pra você, gatona. Cris, tava sumida, hein?
3: Pessoal, bom dia.
2: Bom dia.
3: Ótimo começo de semana pra nós, né? Tô aqui com as minhas produções ligadinha, né? Sempre na nossa rádio. Beijo, amor, fica com Deus, muito trabalho pra nós.
2: Amém, beijo. A Cris, que faz salgadinhos, coxinha, quibe. Ai, que delícia. Beijo. Fabinho.
4: Bom dia, Sol. Bom dia, minha querida. Bom dia, minha querida. Bom dia, Sol. Quem?
2: Fabinho.
4: Montador de Vila Velha. Fabinho, é ele mesmo. O cara. Bora, partiu?
2: Bora.
4: Hoje não. Hoje eu tô em casa fazendo um serviço aqui em casa. Entendeu? Pau tá quebrando aqui em casa. É obra, mas tô quebrando que pau tá quebrando. Natural, Fabinho tá mais que legal. Beijo, meu querido. Fui.
2: Valeu, Fabinho. Tá em casa, mas não tá de folga, né? Tá trabalhando, já que o pau tá quebrando. Um beijo, bom trabalho pra você. Dani Falcão de Santa Mônica. Ontem, quando eu passei pela Orla de Cariacica, que eu fui dar uma corridinha até Camburi, encontrei ela linda, chegando pra uma corrida que teve também na Orla. Beijo, muito bom te ver. Tá, gatona? Quem tá aqui também?
5: Bom dia, Sol. Bom dia a todos os ouvintes da Litoral. Oferecer um alô aí pro Edinho Pedreiro, tô trabalhando em Cariacica essa semana. Toca uma música pra nós aí do Thiago Aquino.
2: Você não falou seu nome, você mandou um abraço pro seu amigo pedreiro, depois você fala seu nomezinho, tá bom?
6: 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Só que você foca naqueles 10% que falta. Aí você vai pra rua, se aventura, e realmente você encontra aqueles 10%, mas não se deu conta que perdeu os 90%.

0: para Lidiana Scarpati, em Cidade Continental, Gilcimar, que está na Espanha, Márcia Mendes, Dorme Renildo da Vila Rubim, Valdiné Miranda em Porto Novo, Luzia do Cocal, Gabriel e Chiquinha, Rubinho, motorista de aplicativo, Seu Hermes, do Terminal de Santo Torquato, Jerusa Pisaia de Guarapari, Prechinha Kisper, em Fel Rosa. Bem apertado para o Wellington de Almeida, também que está em Fel Rosa. Elisângela Gonçalves, em Jardim Camburi. Rosilene Maria, Nova Almeida. Marcos André, está em Joque de Itaparica. Flávia Cristina e Maria Ortiz. Marinete, em Taboazeiro. E para você.
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0: Ó, se liguem, porque as obras de requalificação da Avenida Beira-Mar em Vitória começaram nessa segunda-feira, tá? E nessa primeira etapa, os trabalhos serão realizados perto da Praça Pio XII, na região do Banco do Brasil. Não haverá bloqueio das faixas de circulação, mas a segunda baia de ônibus, no sentido centro Bento Ferreira, será interditada. Então, para quem sair do centro em direção à região norte de Vitória, a Prefeitura recomenda utilizar a Avenida Governador Blay, com acesso posterior às avenidas Princesa Isabel e Vitória. Pedestres e ciclistas deverão usar a calçada do lado dos edifícios. E a orientação é atravessar somente pelas faixas e semáforos.
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0: Se liga também, porque a campanha de vacinação antirrábica para cães e gatos continua neste mês em municípios da Grande Vitória. Em Vitória, a próxima etapa será no dia 19, nas regiões de Continental, né, e de Maruípe. Na Serra, a vacinação acontece nos dias 19 e 20, em 36 bairros. Em Vila Velha, haverá atendimento nos dias 19 e 26, de acordo com a região. A campanha também passa por Guarapari e Linhares. Cães e gatos, a partir de 3 meses, podem receber a vacina. E os tutores também devem levar os animais com coleira ou guia.
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0: O Espírito Santo, muita atenção, hein, gente? Tem alerta amarelo de tempestade válido durante toda essa segunda-feira. O IMET prevê chuva de até 50 milímetros por dia, ventos entre 40 e 60 quilômetros por hora e possibilidade de granizo. O aviso abrange 42 municípios, incluindo Vitória, Vila Velha, Serra, Cariacica, Viana, Guarapari, Anchieta, Cachoeiro de Itapemirim e Domingos Martins. Durante a tempestade, a orientação é não ficar debaixo de árvores, evitar estacionar veículos perto de torres e placas de propaganda e não usar aparelhos eletrônicos ligados à tomada. Em emergências, os telefones são 199 da Defesa Civil e 193 do Corpo de Bombeiros.
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1: 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Encerramos assim os nossos 45 minutos de música premiados aqui na Rádio Litoral. E você pode faturar um iPhone 17. Uma boa notícia, hein? Ótima notícia. Resultado hoje. Então, ó, se você anotou o nome da música ou do cantor, corre pro nosso site litoralfm.com.br, cadastra tudinho e você pode faturar hoje um iPhone 17. E se você não anotou nenhuma sequência e perdeu essa agora, fica tranquilo, tem outra edição dos 45 minutos daqui a pouquinho com o Bruninho. E aí você anota tudo para você não ficar de fora desse sorteio que tá valendo o iPhone 17. E daqui a pouquinho tá valendo seus dois ingressos para você curtir a feijoada do João, curtir Tiele, se entre elas. Vai ser ali no pavilhão de Carapina, tá? Dia 1º de novembro. Então você tem que mandar a senha. Curtindo com a Litoral é a senha. Curtindo com a Litoral, 999-86-1050. E boa sorte pra você.
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0: Célia, sou a mineirinha de Vila Velha. Gostaria de mandar um alô pro meu genro, que é motorista de aplicativo, Alessandro, e para todos os ouvintes que nesse momento estão ligadinho na Litoral. E na gente. Litoral eu estou mais que legal.
1: Valeu, um beijo. Beijo para quem? Rose da Vila Rubim. E aí, Rose?
2: Bom dia, Sol.
1: Bom dia.
2: Uma boa semana para nós.
1: Amém. Beijo, bom dia para você. Christian de Vila Pavão, beijo, bom dia. E agora tem... resultado de promoção. Quem vai curtir a feijoada do João? Pra Tiê, Lessi, entre elas, curtindo esse showzaço com direito acompanhante. Dia 1º de novembro, no pavilhão de Carapina, Leonardo Nascimento. Ele que é de Campinho da Serra 1, final do telefone 4538. Parabéns, Leonardo.
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1: Beijo, fui até madrugada, amanhã 5.
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0: Muito bom dia, meu.
4: Chama,
0: ah, não.
4: Molecão.
0: É povo. Foi errado.
4: Chama, molecão.
0: Muito bom dia, meu povo. Espalha pra geral que o Bruninho chegou na Litoral na sua segundinha. 14 de setembro de 2026. Seguimos aí com mais uma semana no pique, no grau. Bruninho aqui na Litoral. E aí, como é que tá a sua segunda? Hoje você acordou só a preguiça, né, molecote? Acordou, viu esse tempinho. Deu nem vontade de sair de casa. Eu te entendo. Também aconteceu isso comigo. Hoje o despertador tocou 7 horas da manhã e eu falei, puxa vida, não dá pra eu colocar o modo soneca até 8h40, não? Não dá não, porque 8h40 já tem que sair de casa, que o trânsito hoje já tava naquele grau, naquele pique. Mas vambora, molecote, porque a semana tá começando. Pra mim a semana já começou ontem, porque ontem eu tava aqui na rádio, você não ouviu, você tá bloqueado das minhas redes. Mas, molecote, vambora, porque até as 3 da tarde tem Bruninho aqui na Litoral. Sua participação no WhatsApp vale presente, 999861050. 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Começou!
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0: A senha. A senha é... Qual que é a senha que eu esqueci? Ah, sim. Vital na Litoral. Vital na Litoral. Você vai mandar a senha com seu nome completo e onde você mora pro 999-86-1050. Manda aí também o seu bom dia, o seu alô. Fala onde você tá me ouvindo. Fala seu nome completo, claro. A Elisângela de Jardim Camburi tá lá me ouvindo. Um beijo. O Wellington Almeida de Feu Rosa. Márcia de Nova Rosa da Penha 2. Um beijo, Marcinha. Também tem a Cris de Vila Nova de Colares. Beijo, Cris. Bom dia pra Adriana de Jardim Azteca. Pro Eli Diego lá de Guarapari, meu parça. A Eduarda Machado de Santos Dumont. Um beijo, bom dia. E bom dia pra Rafa Marquezine, que já começou mais uma semaninha com a gente aqui na Litoral. E Rafa?
1: Bom dia, Bruninho. Bom dia, ouvintes Litoral. Tudo bem com vocês?
0: Tudo bem, amiga?
1: Tudo bem, graças a Deus. Mais uma semana, última semana do inverno.
0: É já... mesmo?
1: É, última semana do inverno.
0: Que dia que começa a primavera? Dia
1: 21 ou 22, depende do ano. É, verdade. Semana que vem já estaremos oficialmente na primavera. Vamos aproveitar, inclusive, semaninha que começa já com chuvinha, tempo fechado, deve ficar assim nos próximos dias também.
0: Com cara de inverno mesmo, né?
1: É, aquela carinha de inverno, né? A gente usa o nosso capotinho por enquanto.
0: Últimos dias pra você aproveitar o inverno.
1: É, daqui a pouco chegamos com a primavera. E chegamos daqui a pouco também com o Gazeta Meio Dia, com as notícias do final de semana, hoje é segunda, né, gente? E as notícias de hoje também, vamos falar infelizmente de violência contra a mulher, teve uma grávida agredida aqui na Grande Vitória, os detalhes te passamos daqui a pouquinho no Gazeta Meio Dia. Vamos falar de outro caso também, Bruninho, de três pessoas que foram presas pelo envolvimento no sequestro de uma adolescente que aconteceu em Barra de São Francisco, em março desse ano. Essa menina, essa adolescente, ela é parente de uma pessoa que ganhou um prêmio milionário na Mega Sena.
0: Eita!
1: E aí resolveram sequestrar essa menina pra pegar esse dinheiro da Mega Sena. Ah, te dou a menina de volta, de ó, o prêmio tá aí e tal. Enfim, essa menina foi resgatada no sul da Bahia.
0: Uhum.
1: Ainda bem, tá bem, né? Algumas horas depois. Essa operação pra prender essas pessoas, são três suspeitos. Foi, aconteceu neste fim de semana. Na verdade, ao todo, cinco pessoas já foram presas por conta desse crime. Então a gente tem atualizações sobre esse caso daqui a pouquinho no Gazeta Meio Dia.
0: Que loucura, gente.
1: Que loucura, né?
0: E foi um dinheiro alto que a pessoa tinha ganho na época?
1: Ah, você sabe que eu queria até saber? Talvez isso a reportagem traga. Eu não sei te informar isso, não. Loucura. Porque essa matéria está sendo feita pelo pessoal do interior do estado.
0: Entendi.
1: Do norte, entendeu? Nossas equipes que estão aí em todos os cantos do nosso estado.
0: Bacana.
1: Estão escrevendo essa reportagem que daqui a pouquinho vai ao ar no Gazeta Meio Dia. E hoje eu preciso fazer um convite especial. A partir de hoje, o Gazeta Meio Dia começa a série de entrevistas com os candidatos ao governo do estado. Atenção, gente. A gente tem que assistir, tem que prestar atenção no que eles estão falando com a gente. Serão entrevistas de 30 minutos, ao vivo no estúdio, com os candidatos que tiveram ao menos 5% das intenções de voto, segundo a última pesquisa Quest, que foi contratada pela TV Gazeta. E o primeiro entrevistado de hoje é o candidato Ricardo Ferraço, do MDB. Então, daqui a pouquinho, no Gazeta Meio Dia, no final do programa. São 30 minutos de entrevista, mais um minuto de considerações finais. Então, eu te convido a assistir e acompanhar esse momento no Gazeta Meio Dia, que começa hoje e segue durante essa semana.
0: Boa. Deve começar, então, por volta ali de meio dia e meia.
1: Meio dia e 25. Mas, assim, eu quero você comigo a partir de 11h45.
0: Lógico, isso
1: não
0: aí.
1: Negociarei. Não negociarei, jamais. Porque tem muita informação importante no jornal antes dessa. Mas a entrevista, eu preciso chamar a atenção para ela, né? Amanhã eu vou fazer o outro convite, na quarta também outro convite, pra gente todo mundo acompanhar junto.
0: Ótimo. É isso. Todo mundo então de olho na TV Gazeta pra acompanhar todas as informações e também as propostas aí pros candidatos ao governo, né? Importante.
1: Muito importante. A partir das 11h45 te vejo, então. Boa segunda pra gente, boa semana, bom restinho de inverno.
0: Ah, beijo, gente. Pra gente. Beijo, Rafa!
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1: 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E será o Santana e Pablo?

0: seu molecote? Tá meio nublado, né? Mas ó, dias nublados assim são pra gente lembrar e valorizar os dias de sol forte. Ah, molecote, filosofando, bicho. Agora, 10 horas e 43 minutos, 10h43, bom dia, bom dia. Você tá ouvindo o Bruninho, na Rádio Litoral, a maior audiência do Rádio Capixaba. E você participa pelo WhatsApp, tá? 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Tá bom, molecote? A voz aqui não tá muito boa, não tá indo embora, então eu preciso de você pra falar comigo. Não me deixe sozinho. 999-86-1050, manda seu áudio aí que eu quero rodar a sua voz. Já que a minha tá indo embora, a sua vai falar mais alto aqui na Litoral. Ô, Cris, bom dia!
1: Muito bom dia, minha alegria diária. Oi. Hoje a voz tá melhor, hein?
0: Tá melhor.
1: Que bom, que ótimo que a voz melhorou.
0: Vocês estão rezando por
1: já
0: mim,
1: estou por aqui, ligadinha, te ouvindo. Molecote, acertei o placar da Litoral ontem. Cruzar os dedinhos pra mim ganhar a minha camisa do Mengão.
0: Isso, espero que não, então.
1: Cris de Vilagrão.
0: Então, já que a camisa do Flamengo, vou estar tá torcendo pra não ganhar, meu. Vou estar torcendo pra não ganhar. Ô, Soninha de André Carlone, bom dia!
2: Olá, molecote, bom dia! Segundou, hein? Oi, segundou aqui no Carlone, tá começando a chover! E aí, você melhorou? Espero que sim! Aos ouvintes, um bom dia! Molecote, bom trabalho, fica com Deus e até a próxima! Soninha de André Carlone, beijo, beijo!
0: Beijo, minha amiga! Bom dia! Bom dia pra quem mais? Thiago de Porto Santana, fala comigo.
3: Bom dia, comunidade eleitoral, bom dia, molecote. Aqui quem fala é Thiago de Porto de Santana, Cariacica, passando apenas para confirmar a minha audiência na melhor, na eleitoral,
0: que
3: está mais que legal.
0: O brabo, o brabo. Valeu, molecote. Bom dia para quem mais? Bom dia para Ana Leia, lá de Itapuã, também tá me ouvindo. Beijo, Ana Leia. Fechadinha com o Bruninho. Bom dia pra Thaisa Pinheiro, de Jardim da Penha, em Vitória. Bom dia pra mais. Bom dia pra quem? Pra Rose da Vila Rubim, já tá aqui também.
4: Bom dia, Bruninho.
0: Bom dia.
4: Você foi à terra do granito e do mármore.
0: Eu não fui, não.
4: Você trouxe uma pedra de mármore azul pra mim. Que eu tô querendo fazer um armário.
0: Ah, tá bom.
4: Boa semana.
0: Tá bom, vou trazer pra você, menino. Terra do Mármore e Granito. Cachoeiro, não fui pra cachoeiro, não, menino. Ô, Cláudio Babu, bom dia.
5: Bruninho, bom dia, molecote.
0: Bom dia.
5: Cláudio Babu, Bruninho. Saudações vascaína. Aí, ficaram secando o Vascão?
0: Ficaram.
5: Jogaram a cara, vão pagar mais caro o calão de luz. Bruninho, tamo junto, meu amigo. Boa semana pra nós aí, chegando aqui em Santa Maria de Jetibá. Pegar a comidinha dos pets.
0: Boa.
5: Valeu, Bruninho. Tamo junto na Litoral. Pô, mas que legal, meu amigo.
0: Boa, boa, molecote. É isso aí, ó. O pessoal ficou secando aí. Não teve secação. Não teve, não deu. Não adianta. Pode ficar secando aí, não deu. 10h46 e na Litoral a música não para. Lembrando que daqui a pouquinho tem 45 minutos de música, edição premiada, valendo seu iPhone 17. Resultado dessa promoção é hoje.

0: pra quê? Fala
1: tenta
0: pra mim.
1: Tenta não, molecote. Tá Litoral, eu tô legal, 10h52, fechando por aqui, 60 minutos de música. Próxima edição de 60 minutos de música, 4 da tarde com o Oliver e Nadzinha, aqui na 102,3. Mas você sabe que a música não para, né? A gente dá só um intervalinho pra ir pros comerciais, porque tem que pagar as contas, e também pra mandar beijo e abraço pra você, colocar seu áudio, igual o Robertão de Graona tá lá desesperado querendo falar. Vai, Robertão,
2: bom dia, chora, bom dia, meu parceiro. Bom dia, molecote, hoje eu vou ser aquele camarada tranquilo. Hoje eu não vou te zoar com o seu Vasquinho, mas segue o líder. Segue o líder, molecote. Segue o líder. Robertão de Graúna. Tamo junto, molecote. Cuecão de couro. Vamos que vamos.
1: Do nada ele reviveu agora com cuecão de couro. Mais um aqui é Marlene Silvério. Oi, Marlene. Nossa, quanto tempo que eu não ouvia falar cuecão de couro.
3: Oi. Bom dia, Bruninho. Bom dia, molecote. Vitão é na Litoral. Ô, Bruninho, quero ganhar, hein? Dia do meu aniversário.
1: É mesmo, tchau, Marlene. Tchau. Boa sorte, minha amiga. E é a última chamada, hein? Vitão na Litoral. Última chamada pra você concorrer a seu ingresso pro Vitão. Vou pro intervalo e na volta tem resultado de promoção. Fica ligado na Litoral, a maior audiência do Rádio Capixaba. 10h53. Vai, vai, vai, vai.
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4: Promoção, hein? 10h58. 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

0: Bom dia pra você que tá adotando a sequência aí dos 45 minutos de música, edição premiada. Lembrando que hoje a gente vai conhecer o ganhador ou ganhadora dessa promoção que vai levar pra casa um iPhone 17. E pode ser você, molecote. Vai anotando a sequência aí e quando acabar você cadastra no litoralfm.com.br pra concorrer. Bruninho, que horas vai ser o sorteio? Eu não sei, vai ser de surpresa pra você e pra mim também. Então, vai anotando a sequência, porque essa sequência agora é premiada ainda. Depois tem outra sequência, 1 da tarde. Ah, é premiada também? Não sei, pode ser. Fique esperto. Boa sorte, molecote. Vai anotando, não dá mole não. Quem tá ouvindo o Bruninho aqui na Rádio Litoral nessa manhãzinha de segunda-feira é a Bernadette Mendes de Cocal. Bruninho, cuida dessa voz direitinho. Tô cuidando, tá, amiga? Tô aqui, ó, evitando colocar uns tons muito altos, falando pouco, tá? Deixando mais por conta de vocês aí pra falar. Então vai mandando áudio pra mim, 999-86-1050. Paulinho Porteiro de Ferrosa tá lá ouvindo, mandando alô pra equipe da loja Boulevard Bike, Gilmar e Paulinho Porteiro. Agora ele é empresário, ele é desgramado. Oi!
1: Bom dia, Bruninho, bom dia, Litoral. Quer dizer que hoje é dia de tomar a Brahma de graça, graças ao Mengão.
0: É?
1: Flamengo é bom até nisso.
0: Aonde
1: um abraço
0: isso?
1: Aí.
0: Aonde que vai tomar Brahma de graça? Que eu não tô sabendo disso não, velho. Eu, hein? Abraço pro meu amigo Rosenberg de Interlagos, o Carioca. Falou que não tá podendo mandar áudio não, que ele tá no consultório, mas tá ouvindo lá pelo aplicativo. Isso, nem na hora do exame de toque dele, ele deixa de ouvir o Bruninho, isso aí. Valeu, Rosenberg, meu parceiro. A Márcia de Nova Rosa da Penha tá lá me ouvindo também. Bom dia, Marcinha.
2: Bom dia, Bruninho. Bom dia, Rádio Litoral. Oi. Aqui é Márcia Velto de Nova Rosa da Penha, passando para desejar a todos os ouvintes uma feliz semana, uma segunda-feira abençoada. E vão para cima, segunda-feira... É só ladeira abaixo.
0: É, tipo
2: abração,
0: isso.
2: Litoral.
0: Tá bom, Marcinha.
2: Litoral, primeiro lugar no Ibope.
0: Me abandona, não. Ela sabe de tudo. A Marta Lúcia da Thaís também tá fechada com o Bruninho. Oi, Marcinha.
3: Bom dia, Bruninho, seu molecote. Ah. Bruninho, me fala aí.
0: Quê?
3: Como é que faz aí pra ganhar a camisa do Flamengo, que eu não tô sabendo?
0: Tem um monte de pano no chão
3: aí,
0: aqui,
3: você sabe que eu sou flamenguista, né?
0: Ah.
3: E você sabe que ele ganhou ontem, né?
0: Ah,
3: mais
0: é?
3: Uma,
0: ontem?
3: Né? Nós estamos na frente, você sabe. Ah. Então me fala aí, molecote.
0: Ah, ô, Martinha, não quero nem saber como é que faz a camisa do Flamengo, não. Eu, hein? Ah, é o seguinte, tava tendo uma promoção lá no Instagram da Rádio Litoral, de Bolão Litoral. 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O resultado dessa promoção é hoje também. 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
2: Se liga, moleque. As obras de requalificação da Avenida Beira Mar começaram hoje e tem investimento previsto de 97,8 milhões de reais. Elas fazem parte do programa Vitória de Frente para o Mar, junto com as obras da nova orla do canal de Camburi. O prazo de execução é 24 meses. Ao todo, a intervenção vai abranger 4,2 quilômetros entre o Porto de Vitória, no centro, e o Horto Mercado, na Enseada do Suá. O projeto prevê, entre outras intervenções, ampliação e requalificação de calçadas, construção de decks, áreas de convivência, playgrounds e academias populares, reforma e conexão das ciclovias, novas baias de ônibus e um novo mirante à beira-mar.
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2: E se liga que durante as obras da Avenida Beira-Mar, que começam hoje, pedestres e ciclistas deverão utilizar a calçada do lado dos edifícios. O trecho compreende a área entre a rua Alberto de Oliveira Santos, na altura do edifício Ames, e a rua Marcelino Duarte, na região da Praça Pio XII e do Banco do Brasil. A prefeitura orienta que as travessias sejam feitas exclusivamente pelas faixas de pedestres e pelos semáforos existentes. Será implantada sinalização temporária em toda a área de intervenção e haverá monitoramento das condições de tráfego. Caso seja necessário, poderão ser feitos ajustes na operação do trânsito para reduzir os impactos na mobilidade e garantir a segurança do motorista, pedestre e ciclistas. Então, molecote, é muito importante todos ficarem atentos aí durante os próximos meses por essas obras, né? Porque a gente pode ser que tenha o trânsito seja afetado e tal, mas a gente tem que ficar atento para não ter nenhuma intercorrência grave.
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2: A Prefeitura da Serra decretou 3 dias de luto oficial após a morte do Guarda Civil Municipal Vandercir Miranda de Oliveira, que atuava na operação na corporação, né, desde 2019 e foi um dos fundadores do corpo musical da instituição. A causa da morte ainda não foi divulgada. A informação foi publicada nas redes sociais da prefeitura no sábado. Miranda foi um dos 170 primeiros aprovados no concurso da Guarda Municipal da Serra e tocava trompete. A corporação, nas redes sociais, postou uma mensagem de adeus e solidariedade ao colega de farda, amigos e também familiares.
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0: Misturadinho, mulher.
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0: Eu duvido. Na Litoral Eu Tô Legal, Turma do Pagode fechando.
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0: 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Tá em jogo um iPhone 17 e o resultado é hoje. Hoje sai o resultado de um iPhone 17. A qualquer momento sai na nossa programação aí. Então dá tempo de você anotar essa sequência, aliás, se cadastrar essa sequência lá no site litoralfm.com.br. Fechou, Calabreso? Aqui, o Rony César, ela de Guarapari, tá me ouvindo. Bernadette Mendes de Cocal, um beijo. É, também tá me ouvindo. Como é que é isso aqui? É, ficar sem voz é péssimo. É ruim mesmo, né, ô Bernadette? Você tá doido. A gente fica assim, querendo falar, querendo conversar. Ainda mais a gente que não aguenta ficar parado, né? Não aguenta ficar sem conversar, é ruim. Ô, Adson Twin, meu parceiro, fala aí.
2: Dia, Litoral, bom dia.
0: Oi.
2: Molecote, rapaz, você tá sem voz, você gritou contra o Flamengo, é isso mesmo?
0: Foi, na hora do gol lá do Corinthians.
2: Não acredito.
0: Na hora do gol do Corinthians,
2: eu gritei. Mengão e Litoral, tudo lá é legal. Então, você que você fica nessa... Sai disso, cara, você é litoreiro. Sai disso, vem pro Mengão. Sai do Vasco, só vai sofrer. Pode espernear, fazer biquinho, pular. Para de sofrimento, Bruninho. Pelo amor de Deus, você é um cara legal. Litoral, eu tô legal. Valeu, Litoral.
0: Vaza fora daqui, Tui. Ednete Almeida de Cariacica, Sede, tá lá me ouvindo. O Marcelão da Ilha de Santa Maria também. Valeu, Marcelo. Marcelo Alves. Fabrício Buecker, de boa sorte em Cariacica. Tem a Gigi de São Conrado. Beijo, Gigi. Fala aí.
3: Bom dia, Bruninho, molecote. Oi. Segunda-feira abençoada pra você.
0: Obrigado. É isso, ela só quer uma segunda-feira abençoada. Também a Luciana de Itacibá tá ouvindo. Fabinho Montador, fala meu parceiro.
4: Bom dia, Bruninho. Bom dia, Molecote. Quem? Fabinho, meu querido.
0: Ô, Fabinho.
4: Segue o líder, meu parceiro, segue o líder. Na Litoral, Fabinho tá mais que legal, parceiro. Ui!
0: 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Arquibancada no Vital. Manda a senha Axé Vital Litoral com seu nome completo e onde você mora, pro 999-86-1050. 11h42, tá na hora de ir pro intervalo comercial e daqui a pouco eu volto.
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6: 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Ou é você que já perdeu

0: Litoral, eu tô legal. Léo Foguete Panda, alguns defeitos. O defeito agora é que estamos acabando amanhãzinha, mas dá tempo de entregar prêmio pra você, molecote. Eu vou liberar dois convites pro Vital, arquibancada, hein? Pra dia 11 de outubro. Quem faturou foi você, Franciele Santos Gomes. Final de telefone 5418 de Porto de Santana, Cariacica.
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0: É isso aí, molecote. Manhãzinha vai ficando por aqui. E vamos, na sequência, pro horário político. É obrigatório, eu sei que você queria estar ouvindo o Bruninho, mas tem horário político, molecote. Meio-dia em ponto. E eu volto com você meio-dia e meia. Acaba o horário político meio-dia e 25, tem um intervalo comercial. E meio-dia e meia a gente volta pra fazer aquela festa do seu horário de almoço. Fechou? Posso contar com você, molecote? Vai me abandonar não, hein? É rapidinho, só meia horinha aí, tal, pra gente dar aquela conferida no que os candidatos têm de propostas para nosso futuro. Já já eu tô de volta.
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0: 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E quem mandou uma linda canção aqui pro programa foram os músicos da região do Caparaó. Vamos ouvir.

0: Até a próxima, meu povo!
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0: legal, eu tô legal. Meio-dia e 38.
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0: 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E sabadão agora tem o quê, Natinha?
3: Tem Sorriso Maroto, bebê, na Praça do Papa.
0: E
3: chegou,
0: claro,
3: o dia, hein?
0: Chegou a semana.
3: É.
0: E claro que o ingresso da galera tá aqui na Litoral.
3: Então já manda a senha.
0: Sorriso com a Litoral.
3: 999-86-1050, nome completo e onde você mora também, bebê.
0: Manda aí, Sorriso com a Litoral e boa sorte pra você concorrer a dois ingressos pro Sorriso Eu Gosto no Pagode, sabadão agora na Praça do Papa.
3: Exatamente. Participa aí, boa sorte pra você.
0: Já tem gente ligado com a gente, hein?
3: Senta aí.
4: Boa tarde, Bruninho. Boa tarde, Natizinha.
3: Quer quem?
4: Ô, Bruninho, tá ligado aquele lance do Fantástico? Quem faz 3 gols pede música?
3: Uh-huh.
4: Tá ligado isso aí, né?
0: Uh-huh.
4: Então, malvadão diferente. Ganhou uma caixinha de Brahma. É só o Flamengo, meu. Ganhou uma caixinha de Brahma. Na Litoral, tô mais que legal.
3: Se na cabeça dele faz sentido.
0: Ô, Loíssa, lá de São Caetano, tá ouvindo, Nath. O Juberuber também, deixa eu ver, você já mandou áudio, mandou ainda não.
3: Jubercast, ainda não?
0: Ainda não.
3: Márcio Gleick, do Córrego Sergipe, Giovanni Nunes tá com a gente por aqui também, e Jerusa Pissaia, de Guarapari.
0: E claro, as marmitinhas dele.
5: Boa tarde, molecote. Boa tarde, Nathzinho.
0: Boa tarde.
5: Um abraço pra vocês, Antônio de Alto Lago, um gato branco charmoso e cheiroso.
3: Aham.
5: Ó, como estamos na hora do almoço, olha o almoço aí hoje. Arroz, feijão, pezinho de porco.
0: Olha o pé dele ali.
5: Uma salada de macarrão com brócolis.
3: Não, esse aí é pezinho
5: de
3: gato.
5: Porco,
0: ah, é?
5: Ovo e...
3: Aham.
5: Couve-flor.
0: Couve-flor.
5: Um abraço pra vocês todos, pra todos os ouvintes.
0: Isso
5: na
0: aí.
5: Litoral, tô mais que legal.
0: E o terço dele tá ali do lado também, ó lá.
3: Exatamente.
0: Olha ali, tá vendo que tem o terço dele ali,
3: ai,
0: ó.
3: Ai, que gracinha.
0: É o terço.
3: Tem que orar antes de almoçar, né? Aí ele faz as orações dele.
0: Aí fica com o terço na mão ali, fazendo o almoço.
3: Para com isso, velho.
0: Mas eu tô falando.
3: Para com isso, velho.
0: Ô, Nath, eu vou pro intervalo comercial.
3: É a melhor coisa que você faz.
0: A gente...
3: Pra você não perder sua bênção.
0: Pagar as contas.
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0: Na Litoral, Mariana, eu tô legal. Fagundes! Boa, boa. Meio dia 52. Tá almoçando?
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0: Tá almoçando? Aproveita pra tentar ganhar presente, porque tá rolando convites pro show de Sorriso Maroto Eu Gosto no Pagode, sabadão agora, hein?
2: Exatamente. Manda a senha.
0: Sorriso com a Litoral.
2: 999-86-1050.
0: Aí aproveita, manda áudio, manda mensagem, igual o Vanderlei lá do Presidente Kennedy. Fala, Vanderlei.
2: Ei.
3: Boa tarde, Bruninho. Boa tarde, Natizinha. Boa tarde, abençoada pra todos aí da Litoral. Uma boa tarde, abençoada pra todo mundo da rodagem aí. Lá pro pessoal lá em Fruteiras, lá, os operadores que tá te ouvindo lá, Bruninho. Aham. Natizinha.
0: É muita gente.
3: Natizinha, como é que é o nome do filme? Joguei uma pedra no leão, acertei o cachorro. Como é que é o nome do filme?
0: Você passa.
2: Joguei uma pedra no leão e acertei o cachorro?
0: É.
2: Não sei não.
0: Essa é boa.
2: Qual que é o nome do filme?
0: Vou contar daqui a pouquinho, pessoal.
2: Ah, não. Não, fala,
0: tem que se curar, tem que reter a audiência,
2: não,
0: Nath.
2: Tem que reter
0: a audiência.
2: Não.
0: Você aí do outro lado sabe, é um bom momento pra gente voltar com as nossas Charadex que a gente tinha.
2: A gente tinha muita Charadex.
0: A gente tinha umas Charadex boas. O que que o gato falou pro cachorro? Eram muito boas nossas Charadex antigamente.
2: Mas era aqui, cada coisa.
0: Mas essa aqui é fácil. Eu fui jogar uma pedra no leão e acertei no cachorro. Depois do intervalo, nós vamos falar qual é.
2: Eu tô pensando numa resposta.
0: Daqui a pouquinho a gente fala.
2: Posso falar? Não, depois eu vou falar então.
0: Depois ela fala.
2: Depois eu falo então.
0: O Márcio de Nova Rosa da Penha 2 tá ouvindo. Também tem o Fabrício Gomes de Jardim Tropical. E o Álvares Dias, lá de Cachoeiro.
2: A Ana Paula de Laranja da Terra. A Lidiane Scarpati, Cidade Continental. Renan de Vila Graúna. E a Cris também em Vila Graúna.
0: Beijo, meio dia 54.
2: Na verdade, é outra Cris aqui, ó.
0: É outra
2: Cristiano
0: Cris.
2: Pereira de Graúna.
0: Ah, não é outra Cris, não. É outro Cris agora. Agora é o Cris.
2: Tem a Cristiana, que é a Cris de Vila Graúna, e agora tem o Cris de Vila Graúna também.
0: É Cristina, menina.
2: Cristina, mesma coisa.
0: É a mesma coisa, Cristiane.
2: É, fiquei confusa aqui agora. Muito Cris em Vila Graúna.
0: Você
2: tá doido.
0: Ô, Nazinha, meio dia 55, você tava igual a Marília Mendonça aqui e a Mayara Maraíza.
2: Bebaça?
0: Bebaça.
4: Rapaz, tem que te contar um negócio, pior que você não lembra, não.

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0: Na Litoral eu tô legal.
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0: Sorriso na Litoral.
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0: Manda aí. A Oséria de Flechal tá ouvindo. Oi, Oséria.
2: Oi,
0: Oséria. Oséria.
3: Boa tarde, Bruninho. Boa tarde, Natizinha.
2: Boa tarde,
3: de Flechal ligadinho em vocês, como sempre, tá?
0: Isso,
3: beijo,
0: Zéria.
3: Boa semana pra vocês e pra todos nós.
0: Beijo.
3: Oséria de Flechal.
0: Ai, que delícia.
2: Beijo, Oséria.
0: Aqui o Antônio de Alto Laje mandou outro áudio, que
2: meu
0: ele gosta
2: Deus
0: de mandar áudio.
2: Outro?
4: Boa tarde, molecote. Boa tarde, Natizinha. Antônio de Alto Laje, gato branco, charmoso e cheiroso.
0: De novo.
4: Aí a foto que nós tiramos lá no encontro.
0: Ali, ó.
4: E você e a Nath lá no show do Belo, lá também,
0: aí,
4: tá vendo?
0: Olha lá, nós no show do Belo.
4: Ah. E aqui eu sozinho lá em...
0: Olha lá, e ele sozinho aqui.
4: Em Domingo Martins, que eu tava lá passeando lá.
0: Mas
4: e
0: você foi sozinho?
4: Essa foto lá também.
0: Quem que viaja sozinho?
2: E cadê o outro gatinho com você?
4: Uhum. E na Litoral eu tô mais
0: aqui,
4: que legal.
0: Nós aqui.
4: E a Antônia de Taquari também, nossa grande amiga.
0: É amiga da Antônia de Taquari. Tá sumida a Antônia de Taquari.
2: Antônia quase não aparece,
0: abandonou.
2: Só Antônio.
0: É.
2: É, né? Eu não vi ele postar essas fotos e marcar a gente no Instagram também, não.
0: É, porque no Instagram ele é meio low profile.
2: Ah, tá,
0: ele até
2: entendi.
0: Comentou no negócio meu hoje aqui, eu fui lá pesquisar ele no Instagram, ele só tem duas fotos no perfil dele.
2: Mentira.
0: E algumas fotos lá no Stories, no destaque do Stories, que tem uma boa que eu depois vou te mostrar aqui, que eu gostei. Vou até mostrar aqui agora.
2: Eu
0: pra
2: até gente... vi.
0: Não, muito boa a foto aqui, ó. Vou mostrar pra Nath e é isso.
2: Cadê a foto?
0: Aqui já sumiu já também aqui, depois
2: eu acho. Ai, que sorte, né? Eu acho que isso é sorte.
0: Provável. Vamos lá com mais participação do povo. Você lembra que a gente falou aqui da charada, do camarada lá? Deixa eu ver se eu acho.
2: Ah, tem a resposta agora.
0: Tem a resposta. Deixa eu ver se eu acho a charada dele aqui. Já sumiu já também.
2: Quem
0: mas a charada...
2: falou não sei o que do leão que tacou a pedra e acertou o cachorro, não é isso?
0: O Vanderlei, achei. Vai, Vanderlei. A parada é a seguinte. Vamos ver se eu consigo colocar no áudiozinho.
5: Como é que é o nome do filme? Joguei uma pedra no leão, acertei o cachorro. Como é que é o nome do filme?
0: Como é que é o nome do filme?
2: Não sei, não faço ideia. Qual que é o nome do filme?
0: Tem uma pessoa aqui, o Ademilson, ele que falou que ele sabe a resposta.
2: Qual que é a resposta?
0: Ele falou assim, ó, Ademilson é de Venda Nova.
2: Ah.
0: A resposta é, miau, sai do meu caminho.
2: Mas isso é nome de filme?
0: Tá bom, Ademilson, motorista
2: Miau,
0: de saúde.
2: Sai do meu...
0: O Wellington Lucena. Ele sabe, o Wellington sabe.
2: Acertou?
0: Acertou.
2: Acertou. Vai botar a resposta não, gente?
0: Vou colocar no outro lá. Rosângela. Oi, Rosângela.
6: Oi, Bruninho. Oi, Natizinha. Tudo bem com vocês? Sou eu, Rosângela Bernardoni, do bairro São Miguel em Colatina.
0: Uhum.
6: Quero mandar uma boa tarde pra vocês.
0: Obrigado.
6: Pro meu esposo Paulo, pros filhos Patrick, Pablo e Parley.
2: Uhum.
6: E beijos. Tenham uma ótima tarde.
2: Beijo pra você, Rosângela.
0: Tainara Cristina do Aribiri acertou também a resposta.
2: É, não, mas eu quero saber a resposta. Fala aí.
0: Você quer
2: como
0: saber?
2: Como que é o negócio? Qual o nome do filme da pessoa que tacou a pedra no leão e acertou no cachorro?
0: Isso.
2: Oi.
0: Vamos com a resposta.
2: Olha que tá aqui.
0: Vamos com a resposta.
2: Vai.
0: É o Matheus Trevisan, isso aí, gemendo.
5: Errei o
2: vai,
5: leão.
2: Vai, vai. Como é que é?
5: Errei o leão.
2: Errei o leão.
0: É o Rei Leão. É o Rei Leão. É o Rei Leão. É isso aí. Gostei. É o Rei Leão.
2: É o
0: Muito
2: Rei
0: bom.
2: Leão. Dá uma reileada aqui.
0: Muito bom, hein, cara. Muito bom.
2: A gente recebe pra isso.
0: Isso aí.
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2: Assim, ó lá.

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0: Ah, Litoral, eu tô legal e acabou.
1: Hoje não,
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0: É hoje sim, menino.
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0: É hoje sim o resultado dos 45 minutos de música.
1: Ah, é? Então você que anotou a sequência completa, corre aí que pode ser sua última chance valendo o iPhone 17, hein?
0: Isso, litoralfm.com.br. É lá que você cadastra a sequência musical pra concorrer a um iPhone 17.
1: Não dá mole, participa e boa sorte, bebê.
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1: Manda a senha Sorriso com a Litoral para você concorrer ao seu par de convites e curtir esse showzaço na Praça do Papa sábado que vem.
0: Isso. E ó, que dia que é hoje?
1: Hoje? Não sei que dia que é.
0: Dia que é hoje?
1: Que dia que é hoje?
3: 14 de setembro.
1: Ah, 14 de setembro.
3: Segunda sem lei.
1: Sem lei.
3: Boa tarde, Bruninho. Boa tarde, Natizinha. Boa tarde, meus amigos, amigo e grupo. Moradores do bairro Bonfim e ouvindo da Litoral. Luiz Corujão do bairro Bonfim. Eu tô aqui, ó. Comendo tiragosto, tomando aquela. E vamos que vamos. Manda um alô aí pro meu amigo Machado, que tá na casa dele também, ouvindo a Litoral e tomando aquela
1: geladinha.
3: Na Litoral que você fica mais que legal.
1: Meu sonho é ser aposentada também.
0: Não, eu queria ser aposentado, não. Eu queria ser o Luiz Corujão. Esse sim, que eu conheço gente aposentada.
1: Esse é o Netinho, o Gael.
0: Exatamente.
1: Que isso, que vida boa, hein, Corujão?
0: Aqui, Natizinha.
1: Segunda sem lei.
0: Ó, audiência hoje diferenciada, de águas profundas.
1: Lá vem.
0: Meu amigo Frangão.
1: Ah, agora esse tá gosta de aprofundar mesmo, né?
0: Águas profundas.
1: Tá ouvindo a gente agora.
0: E eu falei o nome do Frangão, olha só quem chegou aqui só porque eu falei o frango.
1: Quem?
4: Boa tarde, Bruninha, minha Nath. Meu prazer, o teu fone tá carregando, que tá abafado, que é uma chuvinha, muito calor. Vocês estão de Litoral.
0: Você atrasou por causa de quê, Matheus? O que você estava fazendo? Você tá...
1: Calma aí.
4: Boa tarde, Bruninha, minha Nath. Meu prazer, o teu fone tá carregando.
0: Você tava carregando o quê? A natureza chama, né?
1: Pelo menos ele tá fazendo, né? Eu tô com prisão de vento.
0: Pergunta a ele o que ele faz pra soltar.
1: Vamos... Me passa as dicas aí.
0: Menino, nem queira saber.
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1: Participou, ganhou. 1h59, Linhares, Colatina e Cachoeiro, vão ficar com a programação local.
2: E a gente continua na Grande Vitória até as 3 da tarde, bebê.
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2: Ah, canção rei! Isso aqui tem que ter sentimento. Displicente.

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0: Que o senhor faz barulho pro Ian em São Paulo!
1: Na Litoral do Legal, Ian e Dilcinho fechando sequência, a gente separou. 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

0: gostou, faz barulho. 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
1: Se liga, molecote. Agora 2 horas e 37 minutos. 2h37. Termina nessa segunda o prazo para se inscrever em 160 vagas gratuitas de cursos de qualificação em gastronomia e alimentação na Serra. São 7 opções, incluindo preparo de salgados, comidas caseiras, pizzas, bolos e tortas, além do curso voltado ao turismo e alimentação. As inscrições devem ser feitas pelo site da Prefeitura da Serra. Quem não tiver acesso à internet pode procurar o Cine da Serra no espaço Pro Cidadão para receber ajuda. As aulas começam no dia 28 de setembro na carreta do Senac, instalada em Portal de Jacaraípe.
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1: As agências do Cine e do Trabalhador do Espírito Santo têm 5.544 vagas de emprego e estágio disponíveis nessa segunda. Oportunidades para áreas como administração, produção, vendas, logística, comércio e muito mais. Entre os cargos estão alimentador de produção, auxiliar de logística, auxiliar de padeiro e outros. Os interessados devem procurar uma unidade do Cine ou trabalhador levando documentos pessoais.
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1: O grupo Contauto está com 20 vagas abertas para diferentes áreas do Espírito Santo, incluindo vendas, logística, oficina, peças e administração. As oportunidades estão distribuídas entre unidades da Serra, Vila Velha, Vitória, Barra do Jucu, Domingos Martins e Pedra Azul. Há vagas para consultor de vendas, assistente de peças, estoquista e muito mais. Os interessados podem enviar currículo para o WhatsApp 988176922 ou pela página de carreiras da empresa.
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2: Resultado de promoção, saindo par de convites para curtir Vital no sábado. Tomate, Duval Leles e Léo Santana. Quem faturou foi você?
1: Quem?
2: Poliana Pereira. Final de telefone 3828 de São Pedro 5.
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1: Eu tô vazando no capinado, mas amanhã eu tô de volta com você às 10 da matina aqui na litoral, a número 1 do Ibope. Fui!
2: Eu continuo por aqui até às 5 da tarde. Hollywood já tá chegando e mais uma sequência premiada também.
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1: Ei, boa tarde, são 3 horas em ponto na Litoral. Eu tô legal, segunda-feira, dia 14 de setembro. Hoje é o dia, já saiu ainda não, né?
2: Ainda não, Roliber, mas hoje é o dia que vamos saber quem vai levar pra casa um iPhone 17.
1: Então essa sequência ainda vale, hein? Essa ainda vale. Você pode concorrer a seu iPhone 17 presente da Rádio Litoral e da dupla Marcos e Belucci. É hoje. Natizinha, boa tarde.
2: Boa tarde, Oliver. Seja bem-vindo.
1: Passou bem o fim de semana?
2: Graças a Deus, de muito trabalho e muita comemoração.
1: Muita comemoração?
2: É, uai, 50 anos da TV Gazeta, 5 anos de Natizinha trabalhando, fazendo mais que sua obrigação. Aliás, e 98 anos de rede.
1: Aliás, que festa foi aquela sexta-feira, viu?
2: Maravilhoso.
1: Parabéns aí, o Pele Morena, pô, que show também. Não tem que falar do Pele Morena também, né?
2: Até Hollywood dançou no chão, pra vocês terem
1: dancei.
2: Noção. Tá, dançou bom. Tudo, quebrou tudo.
1: Tem presente pra você já aqui no nosso WhatsApp.
2: Não muda de assunto não, Hollywood. Mas eu vou falar que tem presente, que é parte de convite pra curtir a feijoada do João com o Tiê, Lessi, entre elas, no Pavilhão de Carapina, 1º de novembro.
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2: Eu tô na Litoral.
1: Eu tô na Litoral. Você manda no WhatsApp.
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3: Vocês precisam admitir alguma coisa.

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1: 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Na Litoral, eu tô legal, são 3 horas, 19 minutos, essa ainda tá valendo, hein?
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3: Uma boa tarde, galera. Uma da Litoral tarde. Aí. Boa. Um forte abraço aí, meu amigo. O Mandioquinha aí.
2: Mandioquinha.
3: Um respeito muito carinhoso aí na região. E meu amigo Gabriel.
4: Fala, Quiroia.
3: E um forte abraço aí pra galera do posto de Peitarana. Ah, e aí, meu amigo Leila aí também. E uma boa tarde.
4: Pato Roco também.
3: A todos aí, ouvintes da Rádio Litoral. Valeu. Aqui no Litoral, eu tô legal.
1: Eu acho que ele queria que eu rodasse na Litoral de Colatina.
2: Eu também tenho certeza, Oliver. Mas valeu a intenção,
1: mas
2: né?
1: Mas você mandou aqui pra Litoral de Vitória. Obrigado aí pela participação. Não, de repente tá ouvindo pelo aplicativo, não sei. Bom, se bem que no aplicativo você pode escolher também, né?
2: Qual Litoral vai ouvir?
1: Você pode escolher qual das 4 emissoras da Litoral. Deixa eu ver aqui mais quem.
5: Boa tarde, Rolly. Boa tarde, Natizinha, que é o Gabriel Santana, o embaixador do Moto Aplicativo, passando pra marcar minha presença, mesmo com gripe, com a imunidade lá embaixo, que toma sol, toma chuva, toma sol, toma chuva, então não tem imunidade que aguenta. Mas tô aqui, trabalhando e grudadinho com a Litoral. Você tá doido? Na Litoral, eu tô legal.
1: Bota casaco, tira casaco.
2: É sobre isso, né? E tá tudo bem.
1: Melhoras aí, Gabriel Santana. Obrigado aí pela participação de sempre, hein? Bom, vamos continuar aqui, ó.
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1: 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Na Litoral, eu tô legal, pronto, acabou a sequência e talvez essa seja a última chance, hein?
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2: Então não dá mole, você que anotou a sequência completa, já corre pro site pra se cadastrar.
1: Isso, litoralfm.com.br. Deixa eu mandar um beijão aqui na tizinha pra Eliana Lang, lá na Praia da Costa, me cobrou sábado passado, então tá aqui o seu beijo, Eliana Lang. Obrigado aí pelo carinho e tá aqui pago então o seu beijo. Boa semana, tá bom?
2: Um beijo pra você, Eliana.
1: Deixa eu ver aqui mais quem tá com a gente.
3: Tá de rola bêbado, acho que não te vê, meus amores.
2: Meus amores.
1: Beijão pra você, aniversariante do mês. Ó, daqui a pouquinho tem pra você ingresso pra feijoada do João, hein? 10 anos.
2: Então já manda a senha, eu tô na Litoral.
1: Eu tô na Litoral, dia 1º de novembro tem Thier.
2: Tem também Entre Elas.
1: E Leci.
2: Então não dá mole no Pavilhão de Carapina.
1: Vou falar em pagode, feijoada, pagode, daqui a pouquinho na volta do comercial tem.
2: Bora pagodear.
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0: na Litoral. Eu tô legal, são 4 horas e 25 minutos. Você tá ouvindo 60 minutos direto, só de música, sem comerciais aqui na programação. 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
0: Eu tô na Litoral, você manda no 999-86-1050.
2: Boa tarde, Oliver Anderson. Boa tarde, Natizinha. Juberuba aqui passando esse diazinho gostoso aqui, friozinho. Quem descobriu o Brasil, manda cobrir porque tá frio. Porque, claro, né? Tô ligado na melhor, feliz da vida. Mengão na liderança.
0: É mesmo, hein?
2: Com os dois melhores locutores do mundo aí, o Roger e o Natizinho, ouvindo a melhor rádio litoral.
0: Valeu.
2: Desejando para todos nós, para todos vocês, uma ótima semana. Que Deus possa derramar bênção.
0: Amém.
2: Sobre nossas vidas. E é sobre isso. E na litoral eu tô legal.
0: Valeu, um abraço, Juberuba. Obrigado, cara, pela participação. Falar em Flamengo, já saiu no nosso Instagram o resultado, né, Tizinho Bolão?
1: Não faço ideia, Roger.
0: Não saiu ainda.
1: É uma boa pergunta.
0: Não saiu ainda. Acabei de ver aqui. Vai sair nos stories, tá? Sei que acertou o placar do jogo de ontem do Flamengo. E Corinthians, aí todo mundo que acertou entra no sorteio.
1: E aí faremos o sorteio entre os acertadores.
0: Isso, lá no nosso, nos stories do Instagram, você vai conferir essa promoção, também a promoção da Rede Construir e ainda hoje o seu tão sonhado iPhone
1: 17. Então, tomara que venha pra mim, né, gente?
0: O quê?
1: O iPhone 17, o Oliver. Vai que eu coloquei uma laranja nesse sorteio aí.
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0: Gustavo Lima,
1: Luiz Fonsi.
2: Na Litoral, eu tô legal. Muito bem, aquele abraço pro Evandro Farias, em São Domingos.
3: A Jerusa Pissaia, de Guarapari, maravilhosa.
2: Deixa eu ver aqui, o Cláudio Lourenço, de Hélio Ferraz.
3: A minha xará, Natália Agostini, de Valparaíso.
2: Também tem aqui Iraci, de Eldorado.
3: Alana Costa, do bairro de Lourdes.
2: Beijo pra Larissa Prenholato, de Tabajara.
3: Márcia Helena, de Nova Rosa da Penha 2.
2: Também tem a Rosiane. Maria. Ferreira, beijão pra você, Rosiane.
3: Abraço aqui também pra Silvânia Cap, de Laranja da Terra.
2: A Caroline Barbosa, da Ilha dos Aires.
3: A Lúcia Braga, de Vila Graúna.
2: Edmilson Ferreira, de Redenção.
3: Solange, do Nova Canaã.
2: Beijão.
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2: Se liga, 9 concursos públicos e processos seletivos estão com inscrições abertas, reunindo 4.652 vagas no Espírito Santo e em outros estados também. Entre as oportunidades estão concurso da Transpetro e seleções para a área da educação e para a Guarda Municipal. Em Vitória, são 335 vagas temporárias para professores com salários de até R$7.338. Já em Santa Maria de Jetibá, o concurso para a Guarda Municipal oferece 30 vagas imediatas e 20 para cadastro de reserva, com salário de R$ 3.763, além de R$ 750 de auxílio alimentação. As inscrições para os professores de Vitória começam na quarta-feira, dia 16, pelo site IDCAP. Para a Guarda Municipal, o prazo começa hoje e vai até o dia 21 de outubro pelo site do Instituto Consulplan.
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2: O Parque Cultural Casa do Governador, em Vila Velha, recebe de 22 a 25 de setembro uma programação gratuita voltada à inclusão e ao acesso à arte. A agenda vai ter visitas com intérpretes de Libras, atividades para bebês, ações para pessoas cegas e com baixa visão e uma visita adaptada para pessoas neuroatípicas. As atividades fazem parte da 20ª Primavera dos Museus e serão realizadas junto à exposição Imagina Livre, do coletivo Opa Vivara. Opa Vivará. A programação é gratuita e não exige agendamento. A exposição fica no local até o dia 1º de novembro.
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2: O Tribunal Superior do Trabalho determinou que os trabalhadores dos Correios mantenham pelo menos 80% do efetivo em cada unidade durante a greve. A decisão vale para áreas de atendimento, transporte, distribuição, tratamento e setores administrativos essenciais. A paralisação nacional começou na noite da última quinta-feira e, segundo a federação que representa a categoria, continua sem previsão de encerramento. Os Correios afirmam que as agências permanecem abertas e adotaram medidas para reduzir os impactos da greve. O julgamento do dissídio coletivo está marcado para o dia 21 de setembro, à 1h30 da tarde.
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0: Naticinha, bom descanso, boa semana pra você.
1: Obrigada, Holly. Eu tô de volta amanhã, a partir do meio-dia e 30 e pouquinhos. Porque amanhã temos horário eleitoral obrigatório, gratuito, pra vocês conhecer os candidatos para as próximas eleições. Passados os horários, o horário comercial político, entra Natizinho e Bruninho no seu horário de almoço.
0: Então, meio-dia e 30 alguma coisa,
1: 31,
0: né?
1: 32, por aí, por aí. Depende, entendeu? Mas você pode me acompanhar lá no meu Instagram, já segue lá no arroba o Natizinha.
0: Novidades, novidades? Pro publi, não, tá.
1: Tá devagar.
0: Segunda-feira,
1: é,
0: tá.
1: Segunda-feira, ninguém quer trabalhar, não. Hoje, minha publi foi hoje que a gente falou sobre a farmácia extra popular. 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
0: 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Natizinha, boa semana então.
1: Obrigada, tô de volta amanhã, meio dia e pouquinho. Segue lá no Instagram, arroba o Natizinha.
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3: Boa tarde, Rodrigo Anderson. Boa tarde pra você que é o melhor ouvinte do mundo. Segundona. Estamos prontos pra mais uma semana, é claro. Pra mais um Segue o Baile.
2: Fim de semana, dia, como é que foi?
3: Graças a Deus, muito trabalho. Muito trabalho. Esse menino trabalhou, viu?
2: Nossa.
3: Boa, chegamos em Afonso Cláudio, sabadão, casamentaço, bom demais.
2: Jogando em casa, né?
3: Ah, em casa, verdade.
2: Foi muito bem, ó. Prontos para mais uma semana, tem presente para você já, ingresso pro Baile Nosso.
3: Opa!
2: Vai ser dia 26 de setembro na Matrix Music Hall, ó quem vem.
3: Quem?
2: MC Magrinha, MC Sabrina, Colibri, MC Cidinho, MC Frank, MC Pé de Pano, MC Pivete, Menor do Chapa também.
3: Boa.
2: Todos eles dia 26 na Matrix Music Hall. Baile com a Litoral é a senha. Baile com a Litoral, você manda no WhatsApp 999-86-1050 e já tem dois ingressos pra você, certo? Participe, boa sorte, DJ Jonas Brown agora é com você.
3: Vambora, começar com ele, MC Pedro Sampaio. É DJ, MC e tudo mais, Poc, vambora.
4: Poc.

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1: Muito bem, daqui a pouquinho tem mais. Segue o Baile Litoral. Ainda hoje tem ingresso pra você curtir. Ó, na Matrix Music Hall vai ter o Baile é Nosso.
0: O Baile é Nosso.
1: Pois é, dia 26 agora de setembro, vai ter MC Magrinho, MC Sabrina, MC Colibri, MC Cidinho, MC Frank, MC Pé de Pano, MC Pivete, Menor do Chapa também. Baile com a Litoral é a senha.
0: Pô, dá pra fazer um TBTs geral aí.
1: Que? Nossa mãe. Baile com a Litoral, você manda no WhatsApp 999-86-1050. Jonas Brown, manda beijo aqui pra Danúbia.
0: Ô, Danúbia!
1: Ela é da loja de conveniência de Nova Almeida e a Juliana, que trabalha de frentista nesse posto de gasolina de Nova Almeida.
0: Boa, turma! Aliás, muita gente ouve a gente agora nos postos aí. Galera trabalha, né? Ouvindo a musiquinha, ouvindo a gente lá. Bacana demais. Então, bom demais.
1: Beijão, Juliana, e beijão, Danúbia. E também tá. A família da Jezebel, a Tiffany, Stephanie, Thierry, Anderson, a Estela, Nijussara, também os netos Raniel, Miguel, Azaf e Benjamin. Então, um beijão pra vocês aí, tá? Direto de Serra Mar. Deixa eu ver aqui mais.
2: Boa tarde, Gilos Brau. Boa tarde, Holly Belanço, que é o Gabriel Santana. Oi, baixador do moto aplicativo, quase sem voz, mas aqui curtindo o Segue o Baile Litoral, que essa gripe que não me larga de jeito nenhum, mas tem que trabalhar, então não tem jeito. Bora, galera, bora pra cima, então, aqui na Litoral. Eu tô legal.
1: Valeu, Gabriel Santana. Eu meti um blusão aqui também, que o estúdio tá meio
0: geladinho. Tá geladinho.
1: Então, melhor prevenir, né? Melhor prevenir.
0: É.
1: Amarildo.
3: Boa tarde, Litoral. Boa tarde, DJ Jorzal. Boa tarde, Holiday Anderson.
1: Boa.
3: Tava meio ausente, tive uma viagem, cheguei ontem do Rio Grande do Sul.
1: Ó,
3: fui passar uns dias com meu filho e conhecer meu netinho Heitor.
0: Olha, que legal.
3: Graças a Deus eu estou de volta. Passei um frio danado lá naquele lugar. Mas o importante é que eu estou aqui no nosso estado. E ouvindo lá melhor, a número 1, Litoral. Segue o baile!
1: Olha, Marildo, obrigado, cara, pela participação, hein? Ô, Jonas Brown, esse fim de semana agora tem Sorriso Maroto, não é isso?
0: Sim, é esse final de semana agora, né?
1: Mas o evento da semana, que Sorriso Maroto o quê? Que Matrix o quê? Presta atenção no evento da semana, Jonas
0: Fala
1: Brown e
0: nós,
1: audiência.
0: Né?
4: Boa tarde, Litoral! Boa tarde, DJ Jonas Brown! Boa tarde, Jorge Anderson, é o Dorme da Vila! Hoje estou em casa tomando aquela gelada, curtindo Segue o Male. Por quê? Amanhã o quê? Amanhã é meu aniversário! Amanhã eu estou um pouquinho mais velho, meus amigos!
1: Para tudo!
0: Tomando uma porque ele tá em casa.
1: Só por causa disso.
0: Rapaz, imagina hoje à noite, imagina amanhã.
1: Nossa senhora.
0: Amanhã tinha que ser feriado nacional.
1: Não só na Vila Ubi, não.
0: Não, nacional.
1: Parabéns, Dorme. Nossa, não quer nem imaginar o que vai rolar amanhã.
0: Dorme, vamos combinar um negócio? Amanhã você vai mandar um áudio pra gente a partir das 5 horas, tá bom? Combinado, Dorme? Do jeito que for, você vai mandar esse áudio, hein?
1: Em qualquer estado.
0: Garante que vai rodar.
1: Nossa, não gosto nem de imaginar o que vai sobrar amanhã.
0: Ai, gente.
1: Acabou até a trilha.
0: Não, vamos pro intervalo.
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0: Lucas Brau. 102,3 na litoral. Eu tô legal. Foi a última de hoje aqui do Segue o Baile.
1: Pois é, fechando aí com MC Kevin, ô Cris, a música Sei Que Tá Afim.
0: Muito bem, foi a última de hoje, mas amanhã tem mais. Antes de fechar aqui, Jonas Brown.
1: Fala comigo.
0: Chama mais uma vez, que daqui a pouquinho tem ingresso pro Baile é Nosso, dia 26 de setembro, na Matrix Music Hall, com MC Magrinho, Sabrina, Colibri, Cidinho, Frank, MC Pé de Pano, MC Pivete e Menor do Chapa também, tá? Baile com a Litoral é a senha pra você mandar aqui no WhatsApp 999-86-1050.
1: Boa tarde, Manu.
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0: Beijão, Manuzinha. Ouve depois da escola, o tempo todo ouvindo a Litoral.
1: Que bom, que bom.
0: Direto de Laranja da Terra. Ô Jonas Brown, olha só. René Rejane. Mandou aqui no WhatsApp e perguntou: essa Litoral é a de Vitória?
1: Isso.
0: Eu sou fã da Litoral. Tô perguntando porque eu faço um tratamento aí em Cariacica e na máquina que eu entro eu escuto a Litoral.
1: Olha.
0: Renê, a gente não sabe qual é o tratamento, que máquina é essa, mas a gente tá aqui torcendo pra que vai passar, tá? Já deu tudo certo.
1: Isso aí.
0: E muito obrigado porque mesmo nessa hora tão delicada você tá ouvindo a gente.
1: É verdade. Ouvindo. Que bom que você escolheu a gente pra estar nesse momento aí bacana. Bacana demais ter você com a gente aqui, tá bom?
0: Valeu, Renê Rejane, muito obrigado pela sintonia aqui na Litoral.
1: Boa,
0: tá?
1: boa.
0: E assim que tudo passar, você tá com a gente.
1: Convocada.
0: Convocada. A gente espera você aqui no nosso estúdio pra você conhecer a gente, tá bom?
1: Beleza. Vem tirar uma foto com nós nessa nave.
0: Que nave. Jonas Brown, boa semana, parceiro.
1: Boa semana, tamo de volta amanhã a partir das 5 da tarde. Lembrando que todo dia, 5 horas, nós temos o nosso programa aqui. E na quinta-feira é dia de TBT, né? Já pode falar que nessa semana, que na quinta-feira do nosso TBT, você já pode mandar aí o seu funk, pedir o seu funk das antigas aí, pra gente colocar na programação da quinta-feira do TBT, beleza? Mas pode pedir música todo dia, fica à vontade, tá bom?
0: É porque é disputado, gente.
1: Então... Isso aí a gente adianta.
0: É isso, fica à vontade você entrar em contato com ele, contratar também.
1: Boa!
0: Nas datas que ainda restam, que são pouquíssimas.
1: É, gente, então, pra sábado, pra esse ano...
0: Não é pra me gabar, não, mas não tem mais nenhum sábado nesse ano.
1: Sábado esse ano não. Certo?
0: Vai lá,
1: mas
0: então.
1: Aí tem domingo, tem sexta, você de repente vai fazer algum evento da firma aí, né?
0: Uhum. É mesmo. Os corporativos,
1: pode
0: né?
1: Pode chamar nós, certo? Tá bom. Olha, você ficou muito tempo na sexta-feira, na festa da firma? Que hora você foi embora?
0: Não, fui lá, fiz social, vim na festa.
1: É, gente, o Hollywood foi na festa da firma sexta-feira, tá?
0: Bati uma boquinha.
1: É, comida boa, hein?
0: Fez um social, um showzaço do Pele Morena.
1: Ah, é, gente, o Pele Morena não tem o que falar, né?
0: Impagável, gente. Nossa,
1: é amigo. Bom demais.
0: Cara, o Jonathan Silva, Marlon Stefanini, o Andrinho e os outros músicos, cara.
1: Cara, que show. Na segunda música já tava lá embaixo. Falei, cara.
0: Nem esquentou a garganta direito.
1: Já tava lá embaixo. Bom demais. Pele Morena, nossos grandes artistas capixabas aí, bacana demais.
0: Muito bem, ó. Amanhã, 5 da tarde, DJ Jonas Brown tá de volta com Segue o Baile Litoral.
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0: Muito bem, direto do GE, do Globo Esporte, da tela da TV Gazeta, aqui pro estúdio da Rádio Litoral, tá no ar o Bate-Bola Litoral, hoje com Luca Lanes. Boa tarde, Luca.
2: Boa tarde, Holiber e ouvintes da Rádio Litoral. Esse fim de semana muito agitado no mundo da bola. No sábado tivemos jogos do Campeonato Brasileiro, o Atlético Mineiro venceu o Fluminense por 3-1, o Grêmio perdeu para o Vasco de virada por 2-1, uma vitória muito importante para o Cruz Maltino, que agora pavimenta ainda mais seu caminho para continuar na primeira divisão, uma equipe que estava ali brigando de
0: tirou
2: cair,
0: a corda do pescoço?
2: Tirou um pouco, né? Foi momentaneamente, ainda é difícil a trajetória que o Vasco vai ter pela frente, mas com esses últimos resultados conseguiu dar um respiro maior agora com a chegada, como eu disse alguns programas atrás, do Colídio, que é um cara que vem sendo essencial para esse Vasco, a tutela do Pedro Emanuel, que é um cara que é a cabeça do Vasco, um treinador agora que conseguiu mudar a forma do Vasco jogar, não necessariamente taticamente, eu não digo a pressionar mais ou deixar mais outro time jogar, eu digo do ímpeto da equipe vascaína. Então o Pedro Emanuel vem sendo esse cara bem importante nesse sentido. Mas fora do Brasil a gente também teve coisas interessantes no sábado, porque na Premier League, é dita melhor liga do mundo aí lá na Inglaterra, o Crystal Palace e o Ipswich Town se enfrentaram e o Ipswich venceu por 3-2. E eu falo disso porque o Emerson, com dois N's, capixaba, que joga no Ipswich Town, marcou um golzinho, um gol que fez a diferença, né? A vitória foi por 3-2, então ele abriu o placar, mas é um dos gols que dá a vitória pro Ipswich. É legal que a gente vê um outro capixaba se destacando também na Inglaterra, né? O Richarlison quase deixou o Tottenham, ainda tá numa situação meio complicada ali com o clube, o treinador já falou que ele não joga mais pelo Tottenham. É um cara que tentou vir pro Vasco, não conseguiu, por problemas na negociação dos dois clubes, mas a gente vê outro capixaba também emergindo como uma força, né, do nosso futebol fora do estádio.
0: Mas isso com o Richarlison é algum... É birra, encrenca? O que tá rolando?
2: Então, o Richarlison, ele quis sair do Tottenham. O Tottenham concordou com a saída do Richarlison. Lá a gente tem o limite para estrangeiros e tudo mais. São algumas questões que interferem nesse processo. E o Richarlison tava fora dos planos do Tottenham. E os planos do Richarlison não eram ficar no Tottenham. Uhum. Então isso já era acordado entre as duas partes. Mas faltava o acordo do Vasco com o Tottenham. E o Vasco não pode, o Tottenham não pôde emprestar mais jogadores nessa temporada. O Richarlison fez um vídeo nas suas redes sociais falando sobre a negociação com o Vasco, o que houve, o porquê deu errado, e ele falou que isso foi um dos motivos essenciais. O Tottenham não podia emprestar mais jogadores. Então o plano era que ele ficasse até o final do ano. O contrato dele com o Tottenham tá acabando, mas assim, ele ainda é jogador do Tottenham, e ele não foi inscrito nas competições. Não é um problema necessariamente de rendimento, não é um problema necessariamente com o treinador, mas é uma coisa que já estava acordada, ele não foi inscrito, e aí fica ainda aquele clima meio estranho.
0: Tá azedo, hein? Tá.
2: Então, Richarlison tá numa situação onde ele provavelmente não vai jogar durante alguns meses, e não pôde vir para onde ele queria, deixou muito claro que queria jogar no Vasco e não vai poder entrar em campo pelo Cruz Maltino, não assinou ainda com a equipe, mas me parece algo que é questão de tempo.
0: Então, por enquanto, ele continua preso, então, o Tottenham.
2: Exatamente, a palavra é essa, preso.
0: Nossa, mãe. Muito bem, vou aproveitar aqui, o Luca Lenz, você deve falar do Flamengo também, né?
2: Com certeza.
0: Então tá, vou só abrir aqui enquanto você fala do Flamengo, que ontem derrotou o Corinthians, não é isso?
2: Exatamente, o Flamengo venceu o Corinthians por 2-1, o Lucas Paquetá abriu o placar. Na sequência o Corinthians empata, né? O Paquetá abre o placar aos 48, o Corinthians empata aos 78, se não me engano, com o gol do Guinegão, a bola que entra cruzada, uma linda troca de passe do Corinthians para a finalização do Guinegão no segundo pau. O Flamengo mostrou muito ímpeto de marcar em cima, de tirar lá na frente, de fazer essa pressão, de tentar a todo momento incomodar o Corinthians, mas não teve a melhor das precisões. Apesar de chegar com muita força, não conseguiu fazer um grande volume de gols, sofreu um empate, o jogo foi em 1-1, até que no final do jogo Bruno Henrique subiu de cabeça
0: de novo ele,
2: mais uma vez ele, para dar vitória para o Flamengo, a vitória que dá também a liderança para a equipe rubro-negro. O Palmeiras tinha retomado, né, no sábado, quando venceu, mas o Flamengo retomou a liderança aí com o gol do Bruno Henrique. É um cara que sempre aparece nesses momentos importantes, e apesar de muita gente, assim, pra mim é descrença, né? Muita gente continua criticando o Bruno Henrique, falando que já deu, que já acabou, que tem que encerrar o ciclo. Eu acho muito estranho, porque é um cara que sempre que o Flamengo precisa, ele tá lá. E como ele disse na entrevista, né? Ele se enxerga no papel de servir ao Flamengo. E serve bastante.
0: Ó, e desse jogo, Luca Lanes e ouvintes, vou abrir aqui os stories do nosso Instagram, @litoralfm, teve um bolão pra esse jogo. E quem ganhou, tá aqui o resultado. A Tati Souza, Tati_Souza_07, ganhou o kit churrasco, mais o fardo de cerveja e a camisa do coração dela, que não tem aqui qual a camisa que ela vai escolher. Mas o resultado está aqui no nosso Instagram. Você que participou do bolão do jogo Flamengo e Corinthians, a Tati Souza foi a contemplada. Você confere no @litoralfm.
2: Isso aí, independente do time, tem que agradecer ao BH, né? Porque foi no último momento para apagar das luzes.
0: É isso. Luca Lanes, é isso, cara.
2: Exatamente.
0: Obrigado, cara, pela participação. Boa semana. E amanhã, não perca, do GE, o Globo Esporte, na tela da TV Gazeta, depois do Gazeta Meio Dia.
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1: Na Litoral, eu tô legal, tá no ar mais uma sequência. Já pensou se for essa premiada? Já pensou se for essa?
2: Vai ser uma dessas daí, pode ser essa.
1: Já pensou se for essa que vai te dar um iPhone 17?
2: É, hoje inclusive tem atualização aí, ó. Oi? O iOS 27, eu acho. Coisa mais linda, tá?
1: É, eu não consegui atualizar já.
2: Já?
1: Boa noite, Alex Bono.
2: Você tá atual assim, tá atualizando rápido, eu gostei.
1: Tudo bem, Alex Bono? Boa noite.
2: Ótimo, tudo ótimo. Parece que dormiu comigo, né? Teve um boa noite, né? E aí, meu filho?
1: Passou bem o fim de semana?
2: Graças a Deus, aquele final de semana é relax, tranquilo, do jeito que a gente gosta. Ah. A gente quando atinge uma maioridade, né?
1: A idade tá batendo?
2: Não, mas não é pra todo mundo, né? Isso daí eu acho uma coisa que não serve, porque tem a galera de 60 anos que curte mais do que eu, que tô com meus 35. Isso é fato.
1: Com certeza.
2: Não é?
1: É.
2: Mas você que não é. Você tá na mesma vibe.
1: Eu sou exceção há muito tempo.
2: Há muito tempo.
1: Sempre fui. Mais discreto, mais reservado.
2: É, mas tem uma diferença, né?
1: Qual?
2: Eu sou um livro aberto. Eu falo o que acontece, minha vida tá parado. Você não.
1: Não, não, não, nem
2: você
1: pensar.
2: É um livro fechado.
1: Vamos
2: você
1: começar a sequência valendo
2: pode
1: pra você.
2: Pode te aprontar e não fala com ninguém.
1: Não mesmo.
2: É, meu filho. Aqueles apartamentos é, aqueles apartamentos ali tremem.
1: Começou.
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2: Existe uma teoria que se chama 90-10, onde uma pessoa tem 90% daquilo que você procura em alguém, só que você foca naqueles 10% que falta. Aí você sai pra rua, se aventura, e realmente você encontra aqueles 10%, mas não se deu conta que perdeu os 90%.

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1: 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Na Litoral, Eu Tô Legal, essa ainda tá valendo, hein? Aliás, essa vai ser a última sequência premiada antes do sorteio.
2: Tomei até um susto.
1: Por quê? Porque
2: hoje, já hoje.
1: É hoje, é dia 14 de setembro, como prometido.
2: Vamos liberar o iPhone 17, atualizadíssimo, foi no dia certo, hein?
1: Na próxima hora, então, a gente vai ligar pra alguém pra entregar esse iPhone 17 presente da Litoral e também da dupla Marcos e Belucci.
3: Boa noite, Oliver.
1: Boa.
3: Tô por cá, hein? E mais tarde, daqui a pouco tem live. Tô indo pro Rio, né? E como sempre, ouvindo a Litoral. Partiu, Duque de Caxias, vamos que vamos. Manda um pros meus filhotes. E na Litoral, eu tô mais que legal. Olha esse ingresso do Vital aí, eu quero ganhar ele, gente. Me ajuda. Que Deus possa abençoar a vida de cada um de vocês.
1: Amém.
3: E vamos que vamos, partiu.
1: Valeu, vai com Deus, Fábio, vai com Deus. Boa viagem.
2: Boa viagem, Fabião.
1: Obrigado pela carona, hein? Um abração aqui pro Sidney, da Ilha dos Aires. Mandou aqui, eu tô de volta, hein? Agora... Ó, oh, tá de caixinha nova agora, olha só.
2: Olha lá, poderosíssima, essa fala, hein, 650W.
1: Aí sim, hein, agora aquela caixinha de barata aí, Sidney, vai aposentar? Faz isso não, aquele radinho de pilha bem, todo empoeirado que ele tem.
2: Esse daí você nem pensa também se aposentar o
1: nem,
2: seu,
1: né? Ruim, que? Deixa gritando lá em casa.
2: Pobrezinho.
1: Um abração, Sidney, obrigado, cara, pela moral, hein. Vamos continuar com 45 minutos premiados.

0: fazer o quê?
1: Na Litoral, eu tô legal. Aquele abraço, ótima noite, ótima semana, Joel Flores.
2: Fala, Drica, Nova Betânia.
1: Abraço aqui pro Fábio em Jardim Tropical.
2: Também o Sidney, Ilha dos Aires.
1: Deixa eu ver aqui, a Cris em Vila Garaúna, beijão também.
2: Primeiro de maio, Gabriel Santana.
1: Helenilza Almeida, Balneário Carapebus, beijo, Helenilza.
2: Nova Almeida, Rosane Maria.
1: Deixa eu ver aqui mais quem tem a participação também de Renê Rejane.
2: Beijo, Manuzina, Paula Laranja da Terra.
1: Rafael Silva, de boa sorte.
2: Também Vila Nova, Marquinho.
1: Deixa eu ver aqui mais quem. A participação também da Cristiane Sintra, de Conduza.
2: Fala, Mariudo.
1: E também Josimara, de Rio Branco. Aquele abração também.
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2: Olha só, a Anvisa aprovou duas novas indicações terapêuticas para o medicamento Trodelvi. É isso aí, usado no tratamento do câncer de mama triplo negativo. Uma delas permite o uso do remédio em combinação com peprolizumab. Rapaz do céu, no tratamento inicial é de pacientes com tumores que não podem ser retirados com cirurgia, localmente avançados ou metastáticos, e que expressam aí a proteína PD-L1. Tem a outra indicação, permite aí o uso do Trodelvi, sozinho em pacientes que não podem receber medicamentos que inibem as proteínas PD-1 ou PD-L1.
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2: Bem, motoristas com a CNH vencida entre 5 de junho e 8 de dezembro de 2026 poderão continuar dirigindo com documento antigo até o dia 9 de dezembro. A prorrogação foi estabelecida aí pelo CONTRAN durante a transição das novas regras para a renovação da habilitação. O motorista não precisa solicitar a extensão nem emitir uma nova CNH para ter direito ao prazo. E a medida também vale aí para autorização para conduzir ciclomotor, a ACC. A regra não se aplica a quem está com direito de dirigir suspenso ou com a CNH cassada. Depois do prazo excepcional, o condutor terá 30 dias para renovar a habilitação.
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2: Uma granada foi encontrada na manhã desta segunda-feira, dia 14, no pátio do 3º pelotão da 14ª Companhia Independente da Polícia Militar em Nova Almeida, na Serra. Segundo a PM, os policiais localizaram aí o artefato durante a passagem de serviço e, ao analisarem as câmeras de segurança, identificaram que um suspeito em uma motocicleta teria lançado o objeto no local durante a madrugada. Por causa das características da granada, o esquadrão antibombas foi acionado. Isolou a rua e realizou a destruição do explosivo. A movimentação da polícia assustou moradores da região. Até o momento, não há informações sobre suspeitos presos e o caso segue sob investigação.
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1: 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Atenção, última música da sequência premiada.

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3: Na Litoral, eu tô legal no ar. Mais uma sequência de 60 minutos direto, só de música, sem comerciais, na Rede Litoral de Rádios, formada nessa segunda-feira. Pra você, uma excelente semana. Aqui na voz da comunicação, ele, arroba Alex Bono. Muito boa noite, Alex Bono.
4: Fala, meu amigo Oliver Anderson. Buenas noites pra você. Buenas noites pra melhor audiência do Espírito Santo. Vocês estão bem?
3: Passou bem. Fim de semana de folga?
4: Passei, dormindo, descansando, vendo Rock in Rio. Tava na festa, né? Tava no evento.
3: É, a festa foi sexta-feira, Alex.
4: Não, tava na festa, no evento, lá em casa, no homezinho, aquela coisa bonita, vendo todos os shows.
3: Teve Lovato, tomaram
4: Five em casa, babado, a Sarah Larson.
3: Ele faz o festival dele.
4: Faço. Se tivesse pessoas lá, iriam me erguer igual na coreografia de Sarah Larson. Que é maravilhosa, que joga o pessoal pra cima, só precisava de duas pessoas, mas estava longe, os meus gatinhos não iam fazer isso.
3: Muito bem, atenção. Hoje, segunda-feira, dia 14 de setembro, é o dia da gente entregar mais um iPhone 17 na promoção dos 45 minutos premiados. Vamos ligar?
4: Vamos ligar. Vamos ligar, com toda certeza vamos ligar. Agora, se a gente vai passar vergonha ou não, isso daí não, a gente não sabe, vamos saber na hora.
3: Então vamos ligar pra você pra te entregar esse presentaço, junto com a dupla Marcos e Belucci. Sim, é mais um iPhone 17 que a Litoral FM, a número 1 do Espírito Santo, entrega de presente pra você, ouvinte da gente. Isso, então vamos ligar daqui a pouquinho, tá?
4: Boa.
3: Enquanto isso, vão ouvir muita música sem comerciais aqui na Rádio Litoral, primeiro lugar geral.

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4: Vambora, churrasquinho! Essa é a nossa música, compadre.

0: na Litoral. Eu tô legal, são 7 horas e 25 minutos. Você tá ouvindo 60 minutos direto, só de música, sem comerciais. Mas hoje, segunda-feira, dia 14 de setembro, é o grande dia do encerramento da promoção dos 45 minutos premiados. Valendo pra você
1: o iPhone 17!
0: Presente da Rádio Litoral e da dupla Marcos e Belucci. Vamos ligar?
1: Vamos ligar! Vamos ligar pro antigo celular da pessoa.
0: O antigo celular?
1: Ah, tá. Uai, você tá ganhando iPhone 17?
0: Vai ganhar um novo agora,
1: né? Uai.
0: Então, você que notou as sequências dos 45 minutos premiados, mandou aqui no nosso site, litoralfm.com.br. Agora...
1: Tô imaginando as pessoas que tu tá olhando o telefone, tá chocando. Ah,
0: não tá acreditando. Não tá tocando no meu aqui.
1: Tá acreditando, meu Deus do céu.
0: Tá chamando...
1: Eu acho que a galera não atende, porque essa galera fica ali em cima, né? Tipo, ah, não atende não.
0: Secando, né? Secando,
1: fica,
0: né?
1: Secando. Ah. Tenho certeza, cara. Não é possível.
0: Gente, vai participar o que mais
1: que
0: tem.
1: Que mais tem. Tem mesmo.
0: Já pensou? Um iPhone 17?
1: Já falou e o cara atendeu, pô.
0: Atendeu?
1: Acabou a surpresa.
0: Alô?
2: Todas as linhas estão ocupadas no momento.
0: Não. Atende de novo?
1: Cara, vai.
0: Vai de novo.
1: Vambora, vambora. Uma coisa que eu sei.
3: Deixe a sua mensagem na caixa postal.
1: Tenta só mais uma vez.
0: Se não...
1: Porque se não chamou agora porque desligou. Aí é sacanagem. Não tá ouvindo a gente, então já era. Olha lá, ó. Alô.
0: Entendeu? Alô.
1: Alô.
2: Todas as linhas estão ocupadas
1: no
2: momento.
1: Não. Vai to the next. The next one. Manda ver. Vai, escolhe aí. Vai lá,
0: The First. Não, tá aqui, tem um monte de nome pra poder ligar. Vamos aqui,
1: vai
0: então.
1: Lá.
0: Vamos lá, seu telefone vai chamar agora. Vamos entregar um iPhone 17 pra você nessa promoção dos 45 minutos premiados. Já atendeu?
1: Alô?
0: Alô? Alô?
4: Oi?
0: Oi?
1: Desconfiado, desconfiado. Quem fala?
4: É a Milani.
1: Adriane?
0: Milani
4: Ribeiro.
1: Milani, você costuma ouvir a Litoral nesse horário, Milani?
4: Não, eu tô levando minha filha pro balé, você acredita?
1: Ai, que demais! Que demais, mas vale a pena. Não, mas vale a pena você ficar um pouquinho parado. Mas minha curiosidade é, você costuma ouvir algum dia ou outro nesse horário, a Litoral ou não?
4: De vez em quando.
1: Ah, então tá bom, de vez em quando. Quero te fazer outra pergunta. Você já notou alguma sequência de 45 minutos de edição premiada entre 6, 8 horas ou 10 da noite?
4: Eu, geralmente, eu costumo notar na parte da manhã.
1: É.
0: Que quando você...
4: Uhum.
1: Mas teve alguma noite, uma que seja?
0: Pelo menos uma.
4: Eu acho que sim.
1: Ah, então tá. Então deve ser por isso que você tá ganhando o prêmio, tá? Só isso. Pronto, desculpa, meu amigo Hollywood. Oh. Desculpa, cara.
0: Oh, Milani Ribeiro da Silva. Você mora onde?
4: Eu moro em Vila Nova de Colares.
0: Vila Nova de Colares, na Serra. A gente tá aqui ao vivo. Você tá ouvindo aí, não tá?
4: Eu tô aqui na rádio.
1: Ah. É isso aí. Você tá ouvindo pra todo o Espírito Santo falando com a The Best dupla da noite, meu filho. Esse horário é maravilhoso. É o horário que vai te fazer mais feliz ainda, porque a gente tá querendo, sabe fazer o quê? Aposentar esse telefone que você tá falando com a gente, que é antigo. A gente tá querendo fazer esse trem. Dá pra tia, dá pra sogra, dá pra não sei quem.
0: Dá pra sua filha do balé aí, né?
1: Dá pra filha do balé. Vamos renovar o negócio.
0: Porque você, Milani, vai aposentar em seu telefone porque você acabou de ganhar o seu iPhone 17!
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0: Parabéns, Milani!
4: Obrigada.
1: Ah, cadê a emoção? Cadê o olho?
4: Nossa senhora, tô tremendo.
1: Ah, tá tremendo. É isso, a gente quer ver esses bastidores. Parabéns, Milani, que legal.
4: Obrigada.
0: Obrigado pela confiança aqui nas nossas promoções, tá bom? Já ganhou algum presente da Litoral?
4: Não, primeira vez.
0: Ah, meu Deus!
1: Ai, ai, pronto. Agora virou a rádio querida do coração.
0: Se já era, agora
4: já
0: mais
4: era,
0: ainda.
4: Né?
1: Vai mais ainda, que demais, que demais.
0: Ô, Milani, obrigado pela confiança, pelas participações, tá bom? Agora é só aguardar a produção entrar em contato, hein, Alex?
1: Exatamente. Espera um cadinho que a produção... Ainda tá no ritmo do final de semana.
0: Isso, vai entrar em contato com você pra poder combinar o dia da entrega, pra você vir aqui na Litoral buscar o seu iPhone 17, tá, Milani?
4: Tá bom, e vai ter fotinha, né?
0: Foto, o quê? Vídeo, tudo? Vai ter tudo.
1: Ah. Tudo?
0: Você tá com quem agora? Maridão?
4: Tô com meu marido do lado, a gente tá no carro.
1: Como é que demais.
0: Como é que ele chama? É o...
4: Rodrigo.
1: Ô, Rodrigo. Aí, Rodrigão.
0: E a filha do casal é a?
4: Mirella.
0: Mirella.
1: Ah, que demais.
0: Tá, ela tá no balé agora ou é de dia?
4: Oi?
0: Ela tá no balé agora ou é de dia?
4: Tá, agora. Uhum.
0: Então tá, Deus abençoe vocês. E é
4: Amém.
0: Isso, agora é só
4: Amém.
0: Esperar, né?
1: É, agora é esperar que vocês tenham um telefone de última geração na mão. Vai, é chique demais.
0: E continue
4: obrigada.
0: E continue participando, tá?
4: Tá bom, pode deixar.
1: Beijo pra vocês.
0: Beijo.
4: Beijo.
0: Tá aqui, ó. Milane Ribeiro da Silva, de Vila Nova de Colares, Serra. A grande ganhadora dessa promoção, dessa temporada. Cara, minha pessoa na caixa, zerado.
1: Zerado o iPhone, que é caríssimo. Aquilo ali é o preço de uma mais caro que uma bike elétrica.
0: É mesmo.
1: É o 17.
0: Então, ó. É isso. Muito obrigado a todo mundo que participou. A gente perdeu as contas aqui de quantas participações a gente teve.
1: Muitas sequências anotadas.
0: E muito obrigado à dupla Marcos e Belucci pela parceria com a Litoral nesta promoção.
1: Pô, e é mais uma sequência ouvida aí no nosso horário, que ela ganhou por isso. Ela foi exatamente a sequência que ela ouviu à noite.
0: Que ela acha que ela anotou,
1: que
0: né?
1: Que ela anotou, foi essa. Que... É, você viu? Mais uma vez, cara. A gente tá demais. Beijo, sol.
0: É isso, ó. Promoção de verdade é na Litoral, primeiro lugar geral.

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1: Essa moça é pra casar.
2: Vocês estão falando besteira.

0: na Litoral. Eu tô legal, são 7 horas e 43 minutos. Pra você que tá fingindo o show do Sorriso Maroto, já já Alex Bono vai sortear ingresso, hein?
1: Por que não agora?
0: Não, tá muito em cima. Menos 20 minutos?
1: Agora. Dois convites pra curtir o pagode das antigas. É esse?
0: Ah não, desculpa. Confundi. É outro pagode. Dia 3 de outubro na Matrix Music Hall. É outro show. Vai ter Gustavo Lins.
1: Nosso Sentimento.
0: De Bem com a Vida.
1: E Rabanada DJ.
0: Rabanada DJ também. Isso aqui é outro pagode. Então, ó, dia 3 de outubro na Matrix Music Hall.
1: Manda a senha The Flash. Daqui 10 minutinhos sorteio.
0: Litoral tem pagode. Manda aí, tá? Litoral tem pagode. Manda no WhatsApp 999-86-1050. Desculpa, você tava olhando no telefone?
1: Hã?
0: Não, você pegou o telefone e pensei que você não ia.
1: Eu faço três coisas ao mesmo tempo. Eu como, olho o celular e falo com você.
0: Ainda chama promoção,
1: só
0: fala no, senha.
1: Só às vezes não tô olhando, mas estou aqui muito atento. Então, aqui, bom. Ó. Ah, muito atento. Você percebe, né? Às vezes no abraço.
2: Boa noite, Rony. Boa noite, Alex. Aqui é a Raquel, motorista de aplicativo.
0: Oi,
2: eu até desliguei o bloqueio das ligações aqui do pessoal chato que tá me ligando aqui às vezes. pra receber meu iPhone. Não foi dessa vez, mas eu tenho certeza, vou continuar insistindo, porque melhores promoções, melhores ouvintes, melhores locutores. Nossa. Eu tô no lugar certo, na Litoral tá mais que legal.
0: Ô, Raquel, a gente fica muito feliz e ao mesmo tempo muito triste às vezes, porque a gente não consegue premiar todo mundo que a gente gostaria de premiar, cara.
1: É verdade, tá?
0: Mas
1: sente.
0: É um sorteio, alguém vai ganhar. Então hoje foi a vez da Milane, não é isso? Que ganhou o seu iPhone 17. Em breve vocês vão ver no nosso Instagram, nas nossas redes sociais, a foto e o vídeo com ela recebendo o seu presente quando ela vier buscar aqui no nosso estúdio.
1: Em breve vocês vão ver.
0: É, porque a gente faz questão de mostrar, né?
1: Sim.
0: Então.
1: Ah, mas pelo amor de Deus, né? Eu participei e não ganhei. Por que eu vou querer procurar pra ver a ganhadora?
0: Pra sofrer mais ainda, né?
1: Tá ali só pra comprovar mesmo, pra sofrer. Ah, para.

0: Atenção, atenção!
1: Vamos lá pro resultado de promoção, dois convites pra curtir o pagode das antigas. Matrix Music Hall é 3 de outubro, parabéns, final do telefone 6893. E a Larissa Carol Gomes Ramos.
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0: Muito bem, quase na hora de ir embora. A gente continua com Alex Bono até às 11 da noite, com muita música e a sua participação também.
5: Boa noite, Roger. Boa noite, Alex.
1: Boa!
5: Caraca, velho, vocês são muito foda, vocês são foda demais.
1: Que legal.
5: Pô, na minha semana do meu aniversário, eu ganhei o ingresso do Vital. Eu tentei deixar pra ir pegar o ingresso do Vital com vocês, deu ruim porque eu tive que viajar a trabalho e não consegui pegar meu ingresso do Vital.
1: Foi.
5: Me lasquei. Mas tem problema não. Próxima vez que eu ganhar qualquer coisa no litoral, eu vou dar um jeito aí pra pegar o ingresso com vocês, no horário de vocês.
1: Aí sim, por favor.
5: Tchau, Alex.
0: Uhul. Valeu, esse foi o John de Santo André.
1: Por favor, John. Vem um pouco mais tarde, aparece. A noitezinha é muito bom.
0: Um abraço, John. Obrigado pela participação, cara. Mas se vencer o prazo, aí concorre de novo, né? Ó, quem não vai perder o prêmio de jeito, não vou colocar na sua tela aí o vídeo que ela mandou pra gente, por favor. Cadê ela aqui? A Milana.
6: Ah, senhora, que legal. Tremendo, meu marido tá gravando aqui.
7: É isso, a gente quer ver esses bastidores. Parabéns.
6: Aí, obrigada.
1: Que legal.
0: Essa na sua tela é a...
6: Não, primeira vez.
1: Ai, que legal. Eu amo isso.
0: O marido dela. Essa é a Milane, que ganhou o iPhone com a gente agora há pouco, 17, no carro, recebendo o prêmio dela ao vivo. O maridão Rodrigo gravando aí, registrando a emoção dela recebendo o seu presente.
1: Cara, isso pode acontecer sempre. Que legal ver os bastidores ali. Que demais. Ah, que legal, Milene.
0: Vou tentar, vou colocar no nosso grupo aqui, tá, meu? Não é Milena, é Melina, né?
1: É Melina,
0: Melina,
1: né?
0: Melina.
1: Lindo nome, arrasou. E Rodrigão, né?
0: Isso, Rodrigo, é o marido dela. É isso, ó. Vamos colocar aqui no nosso grupo e vamos ver se a gente usa também durante as nossas campanhas, né?
1: Você gosta, né?
0: É, claro, pô. Tem que mostrar a promoção de verdade. É aqui.
1: É, tá falando lá. É o influencer das dancinhas, nosso querido Oliver Anderson. Das coisas aí.
0: É ruim.
1: Gosto de fazer conteúdo.
0: Bom trabalho, Alex Bono.
1: Ah, não me deixe.
0: Preciso ir.
1: Precisa ir. O que você vai fazer hoje?
0: Vou pegar um ônibus agora.
1: E depois?
0: Depois, tomar um banho e dormir.
1: Ah, então dá pra ficar um pouco mais, cara. É muito mais divertido estar aqui ao meu lado.
0: Fica com Deus. Boa semana. Obrigado.
1: Nossa, tchau.
0: Obrigado pela companhia. Obrigado pelo seu tempo. Toma. Até amanhã. Tchau.

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0: Estamos chegando agora, tô contigo, Alex Moro na área.
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0: Vamos nessa então, já vai mandando as fofocas também do dia. Pra começar a semana, nada melhor do que só agradecendo, né, meu povo? Só...

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0: recordada básica com Henrique e Juliana, aquela pessoa. Quem não tem, né? Aquela pessoa. Do nada aconteceu com uma música dessa aí. Faz lembrar daquele passadinho não tão distante, ou não sei, aquelas recordações interessantes. Ah, meu Deus do céu, aquela pessoa. Se você é casado e precisa estar com sua esposa ou esposo, agora me desculpe fazer pensar nisso. Esquece, aí o passado não existe mais, acabou. Sangue de Jesus tem poder, aí dá qual? Aí dá problema.
1: Boa noite, meu amor.
0: Fala, meu amor.
1: Manda um beijo pra mim, se você puder, por favor.
0: Um beijo.
1: Manda um toque pra mim.
0: Ah.
1: Deus é mais. Toca pra mim meu áudio, minha música.
0: A música auto-explicativa.
1: Tá bom? Deus abençoe sua noite. Trabalho muito com sua
0: boa semana, meu
1: família,
0: amor.
1: Sua vida.
0: Pra você, tudo que você deseja em dobro, que você merece, tá? Tudo pra você vai em dobro aí, meu amor. Quem mais aqui? Tô colocando, tô ouvindo não, cara. A gente é assim, né, Grancinhas? Aqui é tudo na hora. Qualquer coisa a gente improvisa. Minha amiga Maria de Lourdes, manda aí.
2: Boa noite, Alex. Boa, aqui é Maria de Lourdes Tarana.
0: Fala pra nós.
2: Que te pedir a música do Eduardo Costa. Amor de violino, né? Litoral, tu mais que legal.
0: O Eduardo Costa apaixonada, né, Maria? Tô ligado. Fala, Gugu.
3: Fala, Alex Bona, que sabe de Tarana.
0: E aí?
3: Queria ouvindo você no comando.
0: Ah, tá.
3: Eu me apaixonei da calcinha preta. Na litoral eu tô legal.
0: Apaixonado, garoto. Gostei. Salve, Gustavo. Boa semana pra você. Osimara Ramos, beijo pra você. Mandou aqui, deixa eu ver. Boa noite, bonito. Fala comigo. Preciso entregar uma encomenda pra Solange. Não consigo ir durante o dia. Então eu estou saindo novamente e indo pra deixar contigo. Pode ser? Pode ser, mas você tá saindo agora de Nova Almeida? Pra chegar aqui. A que horas que você volta depois, mulher? Pelo amor de Deus, vai ficar muito tarde pra você. Sangue de Jesus tem poder. Aí é muita disposição. Sangue de Jesus tem poder. Ai, quem mais aqui? Ana Paula, beijo pra você. Também a Manuzinha aí, ligadinha, mas só agora consegui mandar mensagem. O importante é que vocês estão aqui reunidos. E a gente vai curtir agora mais uma música linda, que tem uma letra linda aqui na litoral pra você, ó. Prestar atenção e pegar pra você. Pra começar a semana bem, abrindo o caminho.

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0: agora, camisa 10, fechando essa sequência bonitinha que pagou, pagou não, né? Hoje deu um iPhone 17, logo no dia aí que já tem um novo sistema, agora a pessoa tá chique no último, literalmente chique no último. Sangue de Jesus tem poder, que coisa boa, né? Coisa boa. Manda beijo aqui antes pro Você no Comando. Hora de você pedir música, tá? Na sua primeira edição. Daqui a pouquinho a segunda edição do Você no Comando. Agora beijo aqui, ó. Geisebel mandando aqui pra Nandúbia, lá da loja de conveniência de Nova Almeida. Só pra turma aí que vai a madrugada inteira. Às vezes fica aí 24 horas, né? Cara, que demais. Beijo pra você, Geisebel. Tamo junto e beijo pra Pamela também. Quem mais? Na Danúbia, né? Juliana, que trabalha de frentista também lá no posto de gasolina de Nova Almeida. E os filhos, né? Filhos, os netos e a galera toda. Beijo pra vocês. Agora eu vou fazer um intervalo voando e eu volto com mais música. Mas a diferença é que você que escolhe as próximas.
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3: Bora fazer uma segunda-feira diferenciada. Tô aqui contigo, Alex Bono, na área até às 11 horas, na número 1 para todo Espírito Santo pela Rede Litoral. Então vem comigo pedir música no 27 99986 1050. Se não dá tempo agora, vai dar tempo 20 para as 11. Vamos fazer baguncinha de segunda-feira. Joel, meu amigo, abre aí.
4: Boa noite, DJ Alex Bono, amigos da Rádio Toral, já tocou no comando. Toca o Rapa, A Minha Alma. Muito obrigado. A minha...

0: aquela clássica nesse tempinho mais chuvoso, hein? Bom demais! Aí começando bem a segunda, hein, Joel? Mandou muito bem, muito bem. Virando aqui para 8h50, tem mais pedidos. Manda o seu aí, 999-86-1050. Meu amigo Wesley, vai! Tem que dar play, hein, criancinha? Segunda-feira tá preguiçosa, hein? É!
1: Meu amigo, ainda estamos na jornada de voltar para casa, rapaz, lá de Nova Almeida.
0: Rapaz!
1: Mas aqui, se quer que eu tô no comando, toca aquela. What is love?
0: Baby, baby don't hurt me.
1: Balada, hein? Don't hurt me. No more. Pra animar a volta. Vai.
0: Agora! What is love?

baladinha aqui na litoral. What is love? Bom demais. Música segue aqui, tá? Não é porque tá chegando a Voz Brasil, daí o que para, não. Já te faço o convite. Uma hora de som direto e eu vou contigo aí até as 11 horas. Então vai pro online da litoral, que é o aplicativo ou site, ou pedindo pra Alexa tocar litoral. Você segue com a gente, segue com muita música pra abrir a semana do jeitinho certo, fechou? E daqui a pouquinho, 20 pras 11, também mais uma edição do Você no Comando. E vamos nessa, segunda direitinho e gostosinho. Inclusive, já pode pedir sua música pro próximo Você no Comando e manda aqui pra mim, tá bom? 999861050. Olha que delícia. Segunda-feira, tô com uma vibe de sexta-feira hoje, é uma coisa esquisita. Não, pode pedir uma romântica, acho que combina aí com dia chuvoso, né? Aí vai dar bom demais. Então é isso, eu volto depois do intervalo, mas só no online, no dial

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23: 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Chega mais uma semana maravilhosa pra você. Tamo de volta.
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23: Eu tô contigo, Alex Bono na área. Até às 11 horas, música pra você. E agora uma hora de som direto pra embalar aí esse começo de semana. A gente merece, né? Pra começar, tem os caras. Cara, linda essa música aqui, com uma mensagem muito legal também. O Marcelo Falcão com o Chorão, Legado na Área.